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0: Zé Ramalho, dele, Chão de Giz e Avohad.
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0: Em 1979, Zé Ramalho lançou seu segundo disco intitulado A Peleja do Diabo com o Dono do Céu. Em 1981, lançou o álbum A Terceira Lâmina e, no ano seguinte, o quarto disco com o nome de Força Verde. Em 1983, lançou o disco Orquídea Negra, trazendo ilustres parceiros como Fagner, Robertinho do Recife e Maria Lúcia Godoy. Em 1985, o álbum de Gosto de Água e de Amigos, cuja faixa Mistérios da Meia-Noite foi utilizada na trilha sonora da novela Rock Santeiro. Respectivamente, em 1986 e 87, saíram os discos Opus Visionário e Décimas de um Cantador, mas sem grande repercussão. Zé Ramalho voltou a fazer sucesso com o álbum Brasil Nordeste, lançado em 1991, cuja canção Entre a Serpente e a Estrela, incluída na trilha sonora da novela Pedra sob Pedra, tornou-se um grande sucesso. Destes trabalhos destacamos A Peleja do Diabo com o Dono do Céu, Garoto de Aluguel e Entre a Serpente e a Estrela.

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Zé Ramalho, dele, entre a serpente e a estrela, Garoto de Aluguel e a peleja do diabo com o Dono do Céu. No ano de 1992, Zé Ramalho lançou o disco Frevo Voador. Em 1996, gravou o disco Grande Encontro ao Vivo com Elba Ramalho, Geraldo Azevedo e Alceu Valença. E ainda lançou o álbum Cidades e Lendas. Em 1997, para celebrar seus 20 anos de carreira, lançou um disco duplo intitulado Antologia Acústica, com versões de suas melhores músicas. Em 2001, lançou o CD com o título Zé Ramalho Canta Raul Seixas, numa homenagem ao seu ídolo, com quem conviveu e com quem tinha em comum interesse por temas místicos e esotéricos. Ainda em 2001, Zé Ramalho dividiu com Elba Ramalho o palco do Rock in Rio 3. Vamos ouvir Zé Ramalho com Admirável Gado Novo e Frevo Mulher.

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0: Zé Ramalho, dele, Frevo Mulher e Admirável Gado Novo.
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0: Em 2002, Zé Ramalho lançou o CD O Gosto da Criação, só com músicas inéditas. Em 2003, o CD duplo Estação Brasil, o 16º de sua carreira, com regravações de várias canções de outros artistas. 3 regravações de sua autoria e uma inédita, Nesse Brasil, Caboclo de Mãe Preta e Pai João. Em 2004, gravou com Chitãozinho e Chororó, Sinônimos, música incluída no disco da dupla Grandes Clássicos Sertanejos. E ainda o CD Duetos, onde dividiu os vocais com amigos de diferentes estilos, como Sepultura, Ivete Sangalo, Belchior, Falcão, Fagner, entre vários outros. Em 2005, gravou o CD e DVD Zé Ramalho ao vivo, o primeiro ao vivo de sua carreira, destacando seus maiores sucessos. Em 2007, o CD e DVD Parceria dos Viajantes, cantando, tocando e compondo com Daniela Mercury, banda Calypso, Paulo Ricardo, entre vários outros. Destes trabalhos, selecionamos as composições Beira-Mar e Sinônimos.

Zé Ramalho, com a participação de Chitãozinho e Chororó, de César Augusto, Paulo Sérgio e Cláudio Nuan, Sinônimos e Beira Mar. Em 2008, Zé Ramalho gravou um álbum de raridades, intitulado Zé Ramalho da Paraíba, e ainda o CD e DVD com versões de Bob Dylan, homenageando um músico americano e seu ídolo. Em 2009, 2010 e 2011, Zé Ramalho continuou homenageando suas referências com os álbuns Zé Ramalho canta Luiz Gonzaga, Zé Ramalho canta Jackson do Pandeiro e Zé Ramalho canta Beatles. Em 2012, lançou o CD Sinais dos Tempos, só com composições inéditas. No Rock in Rio de 2013, foi chamado de Zepultura, quando tocou ao lado da banda de metal Sepultura, um show inesquecível, elogiado pelo público e crítica. Em 2014, Zé Ramalho dividiu o palco com seu conterrâneo Fagner, um show histórico registrado no álbum intitulado Zé Ramalho e Fagner ao vivo. Este disco trouxe 16 faixas com os grandes sucessos dos dois artistas. Zé Ramalho é considerado um ícone da música popular brasileira e nordestina. Artista dotado de grande talento e inspiração, é uma figura marcante por excelência, como toda sua obra. Neste último bloco, vamos ouvi-lo com Sinais e O Olhar Alquimista.

0: Zé Ramalho, dele Olhar Alquimista e Sinais.
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0: A Unesp FM apresentou Canta Brasil, hoje com Zé Ramalho.
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0: O Canta Brasil tem produção e apresentação de Fátima Belisário. Trabalhos técnicos, Paulo Sérgio de Carvalho. Fontes consultadas, cliquemusic.com.br e site oficial do cantor. Obrigada pela sua audiência e até o próximo programa. Tchau.
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6: 21:59.
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1: Olá, seja bem-vindo e bem-vinda ao programa Jazz in Concert. Obrigado pela sintonia. Eu sou o Fábio Fleury e vou ficar com você nas próximas duas horas. As gerações, as vertentes, a trajetória do jazz, você confere aqui nas ondas da Unesp FM. A edição desta semana começa com um saxofonista da era do bebop que tinha a velocidade como característica e que transpôs o estilo do sax alto para o tenor. Ouça Sonny Stitt. Relembre Sonny Stitt, sax tenor, Jimmy Jones, piano, Ray Brown, baixo e Joe Jones na bateria. Do disco New York Jazz de 1956, o quarteto liderado por Sonny Stitt toca a composição 12th Street Rag.

0: No Jazz in Concert, você ouviu o quarteto do saxofonista Sonny Stitt com a faixa 12th Street Rag.
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0: Sonny Stitt foi um fluente saxofonista da era do bebop. Em meados dos anos 1940, integrou big bands pioneiras do emergente estilo. Stitt criou um jeito de tocar muito próximo ao de Charlie Parker e afirmava que desenvolveu seu estilo intuitivamente, antes de ouvir Charlie Parker. Dedicou-se simultaneamente ao sax alto, tenor e barítono. Porém, durante um bom período, prestigiou o sax tenor, com o objetivo de fugir das comparações com Parker. Gravou aproximadamente 150 álbuns e vivia com o pé na estrada. Realizou centenas de turnês. O Jazzman nasceu em 1924 e morreu em 1982, aos 58 anos de idade. Confira mais um momento do quarteto de Sonny Stitt. Jimmy Jones piano, Ray Brown baixo e Joe Jones bateria. Do disco New York Jazz, de 1956, fique com Alone Together. Nesta faixa, Stitt começa com o sax tenor e termina com o sax alto.

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1: Estamos esperando a sua participação, o seu pedido musical. Enquanto ele não chega, relembre o piano de Errol Garner, o baixo de White Bull Rutter e a bateria de Fats Hurd. A gravação é de 1953. Ouça a composição Penthouse Serenade, Errol Garner no Jazz in Concert.

0: O Jazz in Concert descreve agora uma passagem interessante da história do jazz.
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0: Entre o mês de agosto de 1942 e novembro de 1944, ocorreu uma grande greve dos músicos em solo norte-americano. A greve, que ficou conhecida como Record Ban, foi decretada pela American Federation of Musicians. Com o apoio do sindicato, os músicos deixaram de gravar discos até que as empresas fonográficas concordassem em pagar cada vez que suas músicas fossem tocadas no rádio ou nas jukebox, reivindicando, assim, os direitos autorais de reprodução de gravações. O objetivo era compensar a perda de trabalhos dos músicos ao vivo em face às transmissões radiofônicas. A greve, que durou aproximadamente 2 anos, teve repercussões inesperadas. De agosto de 1942 até novembro de 1944, nenhum músico entrou em estúdio. A Record Ban contribuiu para deixar muitos profissionais desempregados. De outro lado, os cantores e cantoras não pararam suas gravações, pois não eram filiados ao sindicato em questão. A maioria dos músicos sobreviveu fazendo apresentações em bares e teatros de Nova York e de outras cidades. O movimento grevista também afetou a divulgação do nascente estilo bebop. Devido à paralisação, as inovações da época acabaram sem registro fonográfico. As criações de Dizzy Gillespie e Charlie Parker ficaram praticamente sem serem ouvidas, permanecendo em segredo. Apenas em 1945, as primeiras gravações de Charlie Parker, Dizzy Gillespie, Max Roach e Buddy Paul começaram a ser lançadas, dando visibilidade ao bebop. Este texto foi baseado no livro O Mundo do Jazz, de François Billard. Fique com uma gravação realizada em Nova York em 6 de junho de 1945. Esta sessão reuniu Dizzy Gillespie trompete, Charlie Parker sax alto, Fripp Phillips sax tenor, Red Nervo vibrafone, Ted Wilson piano, Slam Stewart contrabaixo e Spex Powell bateria. Ouça as faixas Hallelujah e Get Happy.

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1: No bloco anterior, você conheceu a curiosa história da greve dos músicos norte-americanos. Paralisação que durou praticamente 2 anos, de 1942 a 1944, que afetou a própria natureza do jazz. E não para por aí. A greve também criou outra situação peculiar. Com o hiato de gravações, o governo americano, durante a Segunda Guerra Mundial, teve que assumir a organização da produção de discos. Explico. A música era uma das poucas formas de diversão dos soldados norte-americanos. Gramofones e discos de 78 rotações de 12 polegadas eram distribuídos para entreter as tropas no exterior. Porém, com a consistente greve dos músicos, o envio de discos foi suspenso. Até que, em 1943, um engenheiro de som da Rádio das Forças Armadas levou ao Departamento de Guerra a ideia de produzir discos específicos para as tropas. O projeto foi aprovado pelo governo em julho de 1943. Para conseguir o apoio das gravadoras e dos artistas, o Exército assegurou que as gravações seriam de uso estritamente militar e não seriam comercializadas. O projeto ganhou o nome de V-Discs, com o V de Victory, Vitória. Os discos de 6 minutos e meio de cada lado foram produzidos em parceria com as gravadoras RCA, Victor e Columbia. Pelo contrato, as gravadoras e os músicos não eram remunerados. Mesmo com o fim da guerra, o projeto continuou até 1949. Incomodado, o Sindicato dos Músicos começou a pedir o pagamento de royalties. Sem acordo com o governo, o sindicato exigiu a destruição dos discos, o que acabou acontecendo. Porém, algumas cópias sobreviveram e hoje são peças valiosas de coleção. Os V-Discs foram gravados por estrelas da música norte-americana. Normalmente, no início de cada disco, havia uma introdução realizada pelo próprio músico ou um apresentador. Confira, fique com 2 registros originais. Ouça um V-Disc com Glenn Miller interpretando Everybody Loves My Baby, de 1944, e em seguida, Louis Armstrong com a música Mop Mop, gravação de 1945.

0: você ouviu Lou Armstrong e Gray Miller, músicos que participaram das gravações dos discos do Exército Norte-Americano, os V-Discs.
1: Hi fellas, this is Dick Farney on your AAA release. I would like to sing for you, All of Me.

0: Durante a construção desta pesquisa, encontrei outras gravações de V-Discs com vários músicos de jazz. Participaram do projeto Art Tatum, Frank Sinatra, Benny Goodman, Duke Ellington, Art Shaw, Billie Holiday, Jim Krupa, Jack Teagarden, Ella Fitzgerald, Leni Tristano e outros mais. A surpresa foi que nesta lista de músicos encontrei também um importante e saudoso músico brasileiro. Isto mesmo, um pianista e cantor que também gravou V-Discs. Foi o jazzman carioca, ídolo de uma geração, o mestre Dick Farney. À época, o pianista e cantor foi convidado por músicos norte-americanos para fazer algumas temporadas nos Estados Unidos. Entre idas e vindas, ficou por lá de 1946 a 1948. Tocou com Nat King Cole, Bill Evans, David Brubeck, entre outros. Também trabalhou em emissoras de rádio, chegando a ser cantor fixo de um popular programa da NBC. Confira um V-Disc com a voz de Dick Farney. Fique com a faixa Somebody Loves Me, registro de 1947. A introdução da gravação é do baixista Slam Stewart, que acompanhou Dick Farney nesta faixa.
1: Hi, fellas. This is Slam Stewart speaking. We're going to try and make a couple of V-discs for you today. Along with me is a young gentleman. He hasn't been in the country very long. His name is Dick Farney, and he sings a lovely song. He would like to sing for you, Somebody Loves Me. Won't you say something, Dick?
2: Thank you very much, Slam. It's a pleasure, fellas, to sing for you, and I hope you like it.

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1: Na sequência do Jazz in Concert, você relembra uma banda local que espalhou o jazz pela cidade sem limites. Viagem no tempo com a banda Sindicato do Jazz. Nos anos 2000, o grupo bauruense lançou um CD totalmente independente, que foi batizado com o nome da banda. Para contar um pouco mais da história do Sindicato do Jazz, eu convidei um dos fundadores, o baterista Luiz Manaia, o Ralinho. Com saudosismo, ele relembra a trajetória do grupo.
2: Olá, amigos ouvintes da Rádio Nesp FM. Aqui quem fala é Luiz Manaia, também conhecido pelo apelido de Ralinho. Sou baterista e estou aqui para falar um pouquinho da banda Sindicato do Jazz. A gente criou a banda em 1993, comigo na bateria, o Márcio Negri no saxofone, com o William Zuinho Lilo no baixo, em memória, com o Marcos Zambon na guitarra. E depois, em 95, entrou também o Daniel Magalhães nos teclados. Éramos músicos provenientes de bandas de baile e sentíamos falta de uma banda onde a gente pudesse criar, arranjar, improvisar, solar, né? Coisa que no baile a gente não podia fazer, porque o baile é uma coisa mais contida, o arranjo do disco certinho, né? Então a gente fez o Sindicato como um laboratório mesmo, para a gente poder executar nossos estudos musicais. E a gente começou a gravar o CD em 1997, e terminamos só em 2002, e lançamos em 2003. Então a gente ia lá, gravava uma faixa, fazia uma vaquinha, ia lá, gravava outra faixa, tirava um pouquinho de um cachê, aí passava

Inclusive, a primeira música que a gente gravou, em 1997, era de um autor, de um saxofonista carioca chamado Idris Baudrillard, e ele fez em homenagem ao grande guitarrista Wes Montgomery. Então, a faixa é For Wes. É isso aí, pessoal. Espero que gostem.

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1: O Jazzístico apresenta agora a banda Ezra Collective. O coletivo foi um dos pioneiros de uma nova onda do jazz britânico, original da cena underground de Londres. O Ezra Collective mistura jazz, afrobeat e hip hop. No palco, muita energia, força e sensibilidade. O Ezra lançou

lançou o primeiro EP em 2016. O quinteto é formado por Femi Coleoso, bateria, TJ Coleoso, baixo, Joe Armon Jones, teclados, Dylan Jones, trompete e James Mollison no saxofone. Ouça Ezra Collective com a faixa Juan Pablo.

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7: 22 horas e 59 minutos.
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11: A segunda parte do programa começa com Benny Golson, sax tenor, Pharoah A. Sanders, também sax tenor, Cedar Walton, piano, Ron Carter, baixo e Jack DeJohnette na bateria. Do CD This Is For You, John, de 1983, ouça a faixa Time's Past, composição de autoria de Benny Golson, dedicada ao mestre John Coltrane.

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1: O Jazz in Concert chega agora com o quinteto do trompetista Fred Hubbard. Em 1960, aos 22 anos de idade, Hubbard lançava o seu segundo disco solo intitulado Going Up. No estúdio, o trompetista contou com os sax de Hank Mobley, o piano de McCoy Tyner, o baixo de Paul Chambers e a bateria de Philly Joy Jones. Deste disco, fique com a faixa Asiatic Race, de autoria de Kenny Durham.

0: Jazz in Concert em 33 rotações. 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Este fonograma contém chiado de vinil.
1: A seguir, que tal ouvir um blues? Um blues executado pela Big Band do pianista e bandleader Count Basie. Neste registro de 1957, a orquestra de Count Basie recebeu o cantor Jim Rushing. Ouça I Left My Baby.

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1: Na sequência do programa, você confere uma música do disco de estreia do compositor e pianista Sonny Clark. O long play intitulado Disc S for Sonny foi lançado em 1957 pelo selo Blue Note. Neste vinil, Sonny Clark gravou 5 originais e 2 padrões. Sonny Clark, piano, Art Farmer, trompete, Curtis Fowler, trombone, Hank Mobley, sax tenor, Wilbur Ware, baixo e Louis Reis, bateria. Fique com a faixa título Dial S for Sonny, de autoria do líder Sonny Clark.

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1: Tempo para ouvir o saxofone de Joe Henderson. Do CD Lush Life, The Music of Billy Strayhorn, de 1992, ouça a composição Rain Check. O saxofonista tenor chamou para o estúdio Winton Marsalis, trompete, Stephen Scott, piano, Christian McBride, baixo e Gregory Hattinson, na bateria. Rain Check.

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1: Momento para ouvir a world music de Joe Zawinul e sua banda Syndicate. Fique com o encontro do tecladista austríaco com a cantora belga de origem congolesa Sabine Kabongo. Zawinul, Kabongo e banda interpretam a canção Shabiba, gravação ao vivo de 2005 do festival North Sea Jazz, que acontece na Holanda. Ouça a composição Shabiba, de autoria de Karim Ziad.

0: O Jazz in Concert chega ao seu final. Agradeço a sua audiência. Semana que vem, estamos de volta. O programa teve a locução de Silene Barros e pesquisa, seleção musical e apresentação de Fábio Fleury.
1: O Jazz in Concert vai ficando por aqui. Eu e a Silene Barros agradecemos a sua atenção. A despedida vem com Wes Montgomery, guitarra, Johnny Griffin, sax tenor, Wynton Kelly, piano, Paul Chambers, baixo e Jimmy Cobb, bateria. Gravação de 1962, do disco Wes Montgomery, Live at Tsubo, na Califórnia. Fique com a composição Full House. Obrigado pela sintonia e até o próximo encontro.

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6: Começa agora na Unesp FM o Educação em Direitos Humanos num instante, com os principais aspectos da educação em direitos humanos. Nesta edição, temas de educação em direitos humanos, com Ana Cláudia dos Santos Rocha, doutora em educação e professora da Universidade Federal do Mato Grosso do Sul.
7: A educação em direitos humanos envolve conhecimentos e vivências na defesa e na promoção da dignidade humana, bem como a denúncia das violações desses direitos. Temas que podem ser trabalhados na educação em direitos humanos: a construção histórica dos direitos humanos, o direito à alimentação adequada, o direito à moradia com água, luz e saneamento, o direito ao trabalho digno, o direito à assistência médica e hospitalar, o direito à educação pública e de qualidade, direito de organização popular, sindical e política pela democracia, o direito à liberdade de expressão com responsabilidade civil e ética, direito à liberdade de crença religiosa, o direito de não sofrer preconceito e discriminação, o direito de não sofrer maus tratos e tortura, o direito à memória, à justiça e à luta contra todas as formas de autoritarismo, o direito de acesso às manifestações culturais e artísticas, o direito à igualdade de gênero e racial, a liberdade de orientação sexual e de identidade cultural dos povos originários e o direito à vida planetária como um todo único. Todas as temáticas de educação em direitos humanos têm como ponto comum o direito à vida e o respeito ao outro em sua singularidade.
6: 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programa Cultivando os Direitos Humanos na Educação Básica, desenvolvido no Sistema de Ensino Municipal de Bauru, em parceria com o Núcleo de Educação em Direitos Humanos da Secretaria Municipal de Educação.
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10: São 23h59. 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
2: 0:59. 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
3: Olá, seja bem-vindo ao Universo Sonoro do Rock. Você está ligado na Rádio Unesp FM? Confere agora uma nova edição do programa Esse Tal de Rock and Roll. Prazer, eu sou Ricardo Bizarra e vou ficar com você na próxima hora. Hoje uma viagem musical com a banda sueca Heavy Feeders, a londrina Quintessence, Editors, The Temperance Movement, Ron Gallo, Fontaines DC, Luna, Alice Cooper, Black Pantera e muito mais. E para começar, fique com a banda britânica Ten Years After, do disco A Space in Time de 1971, ouça I'd Love to Change the World.

Abrindo com a música do Reino Unido, agora confira o supergrupo escocês The Temperance Movement. A banda nasceu em 2011. Em 2013, lançou o disco de estreia. Fique com um momento especial do The Temperance Movement. Em 2021, eles registraram um cover do Deep Purple, a composição You Fool No One. Na gravação, contaram com o baterista da veterana banda, Ian Paice. Confira The Temperance Movement e Ian Paice com You Fool No One.

fique agora com o músico, compositor e cantor Ron Gallo. Natural da Filadélfia, Gallo, aos 19 anos, criou na universidade a primeira banda. Em 2014, liderava o Tall Soldiers, grupo que fez um relativo sucesso. Em seguida, formou uma banda com seu próprio nome, onde pôde destilar a sua poesia ácida e o seu pensamento crítico. Também guitarrista, baixista e baterista, Ron Gallo vem dialogando com vários estilos musicais. E no disco Heavy Metal, de 2017, ele se dedicou ao rock cru, baseado na guitarra. Confira então no esse tal de rock and roll, Ron Gallo com Young Lady, You're Scaring Me.

sequência do recital de rock and roll, fique com o grupo irlandês Fontaines D.C. O Fontaines D.C. foi criado em 2016 em Dublin, por 5 amigos do colégio. E depois de alguns singles, o quinteto lançou em 2019 o seu CD de estreia. Confira Fontaines D.C. com Boys in the Betterland.

Momento para conferir a sonoridade de uma banda natural da Suécia. Fique com o quarteto Head Feeders. O grupo de declarada influência setentista se inspira nos ícones Scream, Grand Funk, Fleetwood Mac, Allman Brothers e Free. E do CD de estreia intitulado Debris and Hubble, de 2019, ouça a faixa Hey There Mama. E o vocal é da Lisa Listen.

Esse tal de rock and roll segue agora com a diversidade da música produzida lá no Reino Unido. Ouça agora a banda Quintessence. Formada em 1969 em Londres, a banda fazia uma música que misturava rock progressivo e psicodélico com influências do jazz e da música indiana. O grupo pertencia a uma comunidade hippie do bairro de Notting Hill, e o quinteto, que tinha um australiano como líder, compartilhava fé hindu e ensaiava numa igreja convertida localizada próxima à rua Porto Belo Road. E fique agora então com a criação musical da banda Quintessence. Do disco Self, gravado em 1972, você ouve a faixa Cosmic Surfer.

esse tal de rock and roll, um momento para ouvir a banda Luna. O grupo Luna foi criado pelo guitarrista e cantor Gene Wharton. Natural da Nova Zelândia, Gene Wharton, ainda adolescente, mudou com a família para os Estados Unidos. Em 1987, na cidade de Boston, fundou a banda Galaxy 500. Em seguida, Gene Wharton, em Nova York, criou o quarteto Luna. Relembre uma faixa do CD Puppy Tent, lançada em 1997, Luna com I Hope.

Você está ligado nesse tal de rock and roll e confere agora a banda escocesa Cressida. O grupo de art rock Cressida nasceu no final dos anos de 1960. O quinteto criou uma música com belas melodias, destacando a sonoridade do órgão e do mellotron. O primeiro vinil foi lançado em 1970, foi muito bem recebido pela crítica e pelo público. Porém, a banda durou apenas 3 anos e 3 discos. Do álbum de estreia homônimo, ouça Cressida com a faixa Lights in My Mind.

Esse tal de rock and roll, saudosismo nas ondas do rádio. Relembre um clássico do repertório de Alice Cooper, de 1973, do disco Billion Dollar Babies, ouça No More Mr. Nice Guy.

Eu sou o Ricardo Bizarra e você está ouvindo esse tal de Rock and Roll. É muito bom ficar em sua companhia. Tempo para conferir o som da banda inglesa post-punk Editors. O quarteto nasceu em 2003 e lançou o primeiro trabalho em 2005. E desse disco intitulado The Back Room, ouça a composição Blood.

Natal de Rock and Roll, tempo para conferir o rock psicodélico da banda estadunidense Blue Mountain Eagle. O grupo reuniu dissidentes da banda Buffalo Springfield. De vida curta, o sexteto durou apenas um ano. E do vinil de estreia de 1970, você ouve agora Blue Mountain Eagle com a faixa Love Is Here.

Você está ligado na Unesp FM, no Esse Tal de Rock and Roll. Tempo para ouvir a banda estadunidense Turnstile. O quinteto de hardcore punk nasceu em 2010, tem 4 discos gravados. De 2021, fique com a faixa Blackout.

Esse tal de rock and roll vai ficando por aqui. Pesquisa, texto e seleção musical de Fábio Fleury. Operação de áudio Silvestre Oliveira. Apresentação Ricardo Bizarra. Se você gostou e deseja ouvir novamente o programa de hoje ou mesmo as edições anteriores, acesse agora o site da Unesp FM e clique no ícone Esse Tal de Rock and Roll. Semana que vem, estamos de volta e a despedida vem com uma banda brasileira da cidade de Uberaba, Black Pantera. Som da pesada com mensagens de teor social e político. De 2024, Black Pantera interpreta a composição Perpétuo. Obrigado pela companhia e até o nosso próximo encontro.

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1: 1:59.
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9: 2 horas e 59 minutos.
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7: 3:59.
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3: 4 horas e 59 minutos.
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5: Olá, abrimos esta edição com Franz Schubert, compositor nascido em Viena em 31 de janeiro de 1797. O pai de Schubert, um modesto professor, ensinou a ler e a escrever aos 5 anos, além de introduzi-lo ao violino aos 8. Desde cedo, Schubert demonstrava grande admiração por compositores como Mozart, Haydn e Beethoven. Apesar de sua breve existência, ele viveu apenas 31 anos. Schubert foi extremamente produtivo. Deixou um vasto legado de composições que representam um dos pontos culminantes do romantismo alemão. Entre suas obras de câmara, destaca-se o Quinteto para Piano em Lá Maior, conhecido como A Truta, composto em 1819. Esta peça, marcada por sua espontaneidade e imensa popularidade, encanta pela simplicidade e beleza melódica, com um caráter terno e juvenil. Vamos ouvir o tema das variações.

Este foi o tema das variações extraído do quinteto para piano em Lá maior, conhecido como A Truta, de Franz Schubert. Na Unesp FM, clássicos Unesp e as mais populares obras dos grandes mestres da música universal. Seguimos com Antônio Vivaldi e Giuseppe Verdi.

Esta foi a Sinfonia Abertura da ópera intitulada Louise Miller, de Joseph Verdi. Antes, o primeiro movimento alegro do concerto denominado Outono, de As Quatro Estações, de Antônio Vivaldi. A Unesp FM está apresentando Clássicos Unesp, um passeio pelos acordes da música barroca à contemporânea. Ralph Vaughan Williams, compositor britânico, nascido em 1827, destacou-se por sua dedicação à música tradicional inglesa. Ele compilou canções folclóricas e organizou edições de música religiosa da Inglaterra, resgatando e preservando importantes elementos do patrimônio musical do país. A partir dessas fontes, e utilizando recursos contrapontísticos inspirados nos madrigais elisabetanos, desenvolveu um estilo próprio, marcado pelo uso expressivo do modo modal. Uma de suas mais conhecidas obras é a Fantasia sobre Green Leaves, baseada em uma melodia popular inglesa. Essa peça foi usada como interlúdio entre duas cenas do quarto ato da ópera Sir John Love. Sir John apaixonado, demonstrando sua habilidade em fundir tradição e originalidade. Vamos ouvir a Fantasia sobre Greensleeves, de Ralph Vaughan Williams.

Esta foi a fantasia sobre Greensleeves, de Ralph Vaughan Williams. 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Programação musical com os mais belos clássicos de todos os tempos. Neste bloco, Piotr Ilitch Tchaikovsky e Nikolai Rimsky-Korsakov.

Este foi o largo e majestoso, lento, alegro, num tropo, tranquilo, da suíte Sherazade, opus 35, de Nikolai Rimsky-Korsakov. Antes, ouvimos a canzoneta andante do concerto para violino e orquestra em ré, opus 35, de Piotr Ilyich Tchaikovsky. 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Heitor Villa-Lobos foi um compositor incrivelmente prolífico, conhecido por sua facilidade e espontaneidade na criação musical. Suas influências foram tão diversas quanto seu próprio estilo, refletindo a riqueza cultural do Brasil. Ainda jovem, ele viajou pelo país em busca da essência sonora brasileira e, mais tarde, aprofundou seus estudos em Paris. Villa-Lobos raramente era visto sem um charuto e um sorriso no rosto. Ficou conhecido por seu carisma e simpatia e, principalmente, por seu empenho em defender e valorizar a música brasileira. Como educador, teve um papel importante na formação musical do país, ao introduzir a disciplina de canto orfeônico nas escolas de ensino médio durante o governo de Getúlio Vargas. Entre as inúmeras honrarias que recebeu, destaca-se o título de Doutor Honoris Causa, concedido pela Universidade de Nova York. Villa-Lobos foi o primeiro presidente da Academia Brasileira de Letras e atuou como regente de diversas orquestras no Brasil e no exterior, em países como Alemanha, Argentina, Áustria, Estados Unidos, França, Portugal, Grécia, Espanha e Itália. Sua profunda admiração por Johann Sebastian Bach inspirou a célebre série Bachianas Brasileiras, escritas entre 1930 e 1945, na qual homenageia o estilo barroco com uma fusão singular da música erudita europeia com elementos da música popular brasileira. Cada movimento dessas obras recebeu dois títulos, um com referência a Bach e outro de cunho brasileiro. Entre os trechos mais conhecidos estão a Tocata, o Trenzinho do Caipira, Quarto Andamento da Bachianas número 2, a Ária Cantilena da Bachianas número 5, e das Bachianas número 4, o coral Canto do Sertão e a dança Miudinho. De Heitor Villa-Lobos, destacamos a Tocata, o Trenzinho do Caipira da Bachianas número 2, e a ária Cantilena da Bachianas número 5. Vamos ouvir-os.

Ouvimos Heitor Villa-Lobos, a tocata, o trenzinho do caipira, da Baquianas número 2, e a ária Cantilena, da Baquianas número 5. E chegamos ao final de mais um programa Clássicos Unesp. Produção, Fátima Belisário. Trabalhos técnicos, Paulo Sérgio Pepa de Carvalho. Apresentação, Pedro Norberto. Fonte pesquisada, Guia da Música Sinfônica Clássica, de François-René Transfort, editora Nova Fronteira. Obrigado pela sua audiência e companhia. E até o próximo programa.

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2: 5 horas e 59 minutos.
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1: Seis horas e 11 minutos.

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3: 6:59.
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5: Olá, muito obrigado pela companhia. Uma bela quinta-feira para você que está sintonizado na Unesp, pelo seu rádio, pela internet também. O Musical 105, com o melhor da música internacional. Seleção musical de Sérgio Magson, Paulo Pepa na operação de áudio. Eu sou Wellington Leite. Daqui a pouquinho tem Prince, tem John Lennon, tem também Man at Work e vários grandes nomes da música mundial. A gente abre com o Paul McCartney, No More Lonely Nights.

Tropical 105, você ouviu Sting, Englishman in New York. Você ouviu também A Woman Needs Love, com Ray Parker Jr. Trouxemos também George Michael, Father Figure, de 1987, para você. Ouça agora Elton John, Sweet Painted Lady. I'm back.

O musical 105, Sam Cooke, Bring It On Home To Me. Você ouviu também Just My Imagination com os Temptations. Você ouviu também a Sarah Vaughan interpretando os Beatles, You Never Give Me Your Money. Uma bela quinta-feira para você. Aproveite muito bem o seu dia. Agora tem Prince na Unesp, Purple Rain.

musical 105, Human League, Human. Você ouviu também John Lennon, Mind Games. Ouça agora Man at Work, no Nesp, Down Under.

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1: Randy Crawford fechando o musical 105, Street Life. Você ouviu também Ed Grant, I Don't Wanna Dance. A seleção musical foi de Sérgio Maxson, Paulo Pepa na operação de áudio. Eu sou Wellington Leite. Continue conosco, um bloco de informações para você. E daqui a pouco a gente volta com o Manhã Popular Brasileira e o melhor da MPB para você.
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4: 8 horas.
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6: Bom dia, quinta-feira, 20 de agosto. O Ministério da Educação aprova novas diretrizes para o ensino de arte na educação básica. Conveste prorroga inscrições para a oficina Vestibular Sem Segredo, voltada para professores. Concurso de fotografias na Unesp em Botucatu recebe imagens do campus. Pesquisadores treinam cães para identificar doenças através do olfato. O Cidade Universitária está começando. Professores da educação básica podem participar de novos cursos online e gratuitos de formação continuada, oferecidos pelo MEC. São 9 opções com o tema Inteligência Artificial, desde conceitos básicos até a aplicação das ferramentas em atividades de sala de aula. Estão disponíveis cursos voltados para o ensino fundamental e médio. Entre os assuntos abordados estão o uso pedagógico da inteligência artificial, a criação de recursos digitais, o planejamento de atividades e o uso responsável das ferramentas. As formações são online, estão disponíveis na plataforma AvaMec e podem ser realizadas de forma assíncrona, ou seja, cada participante organiza o próprio ritmo de estudos. A Comissão Permanente para os Vestibulares da Unicamp prorrogou as inscrições para a oficina Vestibular Sem Segredo, voltada a professores dos ensinos médio e fundamental 2. O novo prazo vai até amanhã, dia 21, às 5 da tarde, pela página eletrônica da Convest. Juliana Sangion tem mais detalhes.
7: O evento será realizado no dia 12 de setembro de maneira online. Os inscritos vão participar de oficinas sobre as diferentes provas do vestibular Unicamp. Além de professores, também podem se inscrever estudantes de graduação e de pós-graduação. Segundo a Convest, durante o evento serão discutidos os objetivos das provas, o processo de correção, com análise das questões do último vestibular, apontando-se o que era esperado dos candidatos em cada questão. Em algumas disciplinas, os palestrantes farão também atividades sobre o processo de elaboração das provas. São oferecidas 810 vagas distribuídas nas diferentes provas aplicadas no vestibular Unicamp. Os valores da inscrição variam de R$ 40 a R$ 15. Juliana Sangion, da Rádio Unicamp.
6: Inscrições abertas para um concurso de fotografias promovido pela Faculdade de Ciências Agronômicas da Unesp em Botucatu. É a 9ª edição do evento, que tem a proposta de premiar imagens feitas no campus. O prazo vai até 30 de setembro. Giovana Keiko tem as informações.
0: O concurso é aberto ao público geral e podem ser enviadas fotos autorais que mostrem as fazendas experimentais Lajeado, Edgardia e São Manuel. A professora Renata Fonseca, vice-diretora da FCA, explica melhor sobre os requisitos do concurso.
4: A ideia, né, que os participantes tragam, então, imagens de sua autoria, que retratem, então, sejam paisagens, edificações, cenas do cotidiano, registros de fauna e da flora presentes aqui no nosso campus universitário.
0: É importante ressaltar que não serão aceitas fotografias de animais em cativeiro, nem macro e nem microfotografias. A professora destaca a importância do concurso para a universidade.
4: Por meio desse concurso, nós também geramos aí, né, todo um movimento, né, esse olhar para os nossos ambientes, para o nosso dia a dia e tudo aquilo que faz parte, né, e que está aí à disposição, tanto do ponto de vista histórico, cultural, ambiental, mas também das nossas práticas, né? E quanto, como existe beleza em tudo isso que a gente vive dentro do ambiente universitário.
0: Cada participante pode enviar de 3 a 6 fotografias autorais e inéditas. O regulamento permite que sejam feitos pequenos ajustes, como enquadramento, contraste, brilho e saturação. As imagens não devem ser editadas ou manipuladas de qualquer forma que alterem a foto original. As fotos podem ser coloridas ou em preto e branco.
4: As fotografias, então, elas serão avaliadas por uma comissão que inclui profissionais também da área. E esse resultado será divulgado em 16 de outubro de 2026. Nós teremos, então, certificados, né, para todos os participantes desse concurso, mas também premiações para os 3 primeiros colocados.
0: Para mais informações, consulte o edital do concurso no site da FCA, www.fca.unesp.br. Com supervisão de Fábio Toledo, Giovana Keiko, Rádio Unesp FM.
6: Uma pesquisa inédita no país treina cães para identificar doenças. O objetivo é utilizar a capacidade olfativa dos animais para detectar sinais em amostras biológicas humanas. A repórter Eleide Bergamo tem detalhes do estudo realizado na Universidade Federal do Espírito Santo.
8: Uma pesquisa apoiada pela FAPES, Fundação de Amparo à Pesquisa e Inovação do Espírito Santo, investiga o potencial do olfato de cães que, treinados, vão conseguir identificar doenças como câncer, tuberculose e esquistossomose. O objetivo é contribuir para o desenvolvimento de métodos de diagnóstico mais rápidos, acessíveis e eficientes. O professor do Centro de Ciências da Saúde da Universidade Federal do Espírito Santo, Carlos Greff Teixeira, coordenador do projeto, fala dos desafios científicos envolvidos no treinamento dos animais para que eles reconheçam padrões associados às doenças estudadas. O maior desses desafios é em relação ao câncer, porque existem vários tipos e foi necessário priorizar alguns deles.
9: Nos 5 mais frequentes atualmente, que é o câncer de pulmão e brônquios, o câncer de mama, o câncer de próstata, o câncer de estômago e de intestino grosso e reto. O nosso parceiro aqui no projeto principal adestrador, um dos mais importantes do Brasil, que é o Gustavo Jantorno, que tem um centro especializado no município de Serra, aqui no Espírito Santo, e ele é o principal treinador dos cães da Receita Federal.
10: Qualquer raça de cão pode participar de um trabalho como esse, de uma pesquisa como essa, professor?
9: Qualquer raça. Não tem nenhuma restrição à raça. A única coisa que acontece é que, isso eu aprendi com o Gustavo Jantorno, nosso adestrador, de que se dá preferência para cães que têm o nariz mais comprido, porque daí eles têm mais receptores, né? E eles têm mais facilidade de percepção. E é isso que, exatamente no projeto, são as etapas que têm que ser cumpridas. Tem que ter uma etapa grande de treinamento e aí depois tem que fazer uma etapa de avaliação para saber qual é o cão que vale a pena você seguir adiante com o treinamento. No nosso projeto tem uma novidade importante, que é o uso de um equipamento que foi produzido na Universidade de Waikato, na Nova Zelândia, que é um equipamento todo automatizado, e ele vai então possibilitar otimizar o treinamento dos cães. Porque é muito importante que o cão faça esse treinamento e ele vá cheirar as amostras sem a presença de seres humanos em volta dele. Ele é colocado num ambiente isolado, é fechado, ele fica ali dentro. Ele é treinado antes para fazer isso tranquilamente. E aí ele vai lá para dentro, vai ganhar suas recompensas, ele vai feliz lá para dentro ele fica sozinho com a máquina e ele mesmo pode acionar a máquina para ela girar, é um carrossel, e vai expondo as amostras sucessivamente, e ele vai examinando todas as amostras, ele rapidamente examina muitas amostras.
10: Nós conversamos com o professor Carlos Greff, que é coordenador desse projeto em que cães começam a ser treinados aí para detecção de doenças, né, em estágio inicial, e ele faz parte do Centro de Ciências da Saúde da Universidade Federal do Espírito Santo. Eleide Bergamo, jornalismo Nesp FM.
6: A rede escolar tem agora diretrizes para o ensino de arte na educação básica brasileira. Nesta semana, foi publicada no Diário Oficial da União a norma que trata a arte como campo de conhecimento. Confira os detalhes da mudança com Claudimário Carvalho.
11: O documento elaborado pelo Conselho Nacional de Educação complementa a Base Nacional Comum Curricular e orienta escolas e redes de ensino de todo o país. As diretrizes definem quatro componentes para o ensino de arte: artes visuais, dança, música e teatro. A proposta valoriza processos de criação, experimentação, apreciação e reflexão crítica, além do estudo de obras em seus contextos históricos, sociais e culturais. As redes de ensino devem definir uma carga horária equilibrada para os componentes e garantir a continuidade da aprendizagem. As escolas também devem avaliar as condições dos espaços e dos materiais disponíveis, estabelecer metas para ampliar esses recursos e buscar parcerias com equipamentos culturais e a comunidade local. Da Agência Rádio Gov em Brasília, Claudimário Carvalho.
6: O Cidade Universitária fica por aqui. Eu sou Liene Castro e volto amanhã, às 8 da manhã.
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4: Você está na Unesp e é sempre bom ter você conosco aqui em 105,7 MHz pelo seu rádio e pela internet também. Vamos juntos até às 11h30 da manhã levando música brasileira. É o Manhã Popular Brasileira que começa agora. Seleção musical João Flávio Lima. Eu sou Wellington Leite. Nesta primeira hora, nós vamos ouvir daqui a pouquinho a voz de Elba Ramalho e também a voz de Emílio Santiago, Chico Buarque, Marisa Monte com Paulinho da Viola e vários outros clássicos da música brasileira. A gente abre com a Virgínia Rosa cantando do Geraldo Filme, Vai Cuidar da Sua Vida.

8h23, aqui na Unesp Doris Monteiro, do Jorge Benjor. Se você quiser, mas sem bronquear. E trouxemos também a Josiara, da Anelisa Assunção. Eu gosto assim. Agora tem a Vanessa Moreno e Fimaróstica, do Gilberto Gil. Onde o Chachado Tá.

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8h32, aqui na Unesp, Chico Buarque, dele, Samba do Grande Amor. Você ouviu também um clássico brasileiro, Carinhoso, do Pixinguinha e João de Barro, com o Paulinho da Viola e a Marisa Monte. Ouça agora um rápido intervalo, momento Unesp História, e daqui a pouco tem a voz de Emílio Santiago, cantando...

0: falando do João Donato Elisia Zênio de um jeito diferente.
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2: Olá! A partir de agora, você confere uma nova temporada do programa Momento Unesp História. E essa temporada de 2026 é especial. Todos os 8 programas terão como tema os 50 anos da Unesp. A cada episódio, você ficará conhecendo um pouco mais sobre as origens, personagens e situações marcantes da Universidade Estadual Paulista ao longo de seus 50 anos. No dia 3 de outubro de 1975, o jornal Folha de São Paulo noticiava: Estado criará terceira universidade. Segundo a matéria, a criação da nova universidade seria submetida ao Conselho Estadual de Educação e, posteriormente, à Assembleia Legislativa. O jornal informava que os 14 institutos isolados de ensino superior do Estado de São Paulo seriam unificados sob uma única reitoria e um único conselho universitário. Como nos conta João Matias Duarte, jurista que integrava a coordenadoria do ensino superior do Estado de São Paulo na época.
3: A ideia da universidade surgiu ainda na época de coordenadoria de ensino superior. Eu me recordo bem da preocupação do professor Luiz Martins, dizia, mas não pode continuar a administração como está hoje. Os institutos precisam ter mais liberdade. Eles precisam desenvolver-se de uma maneira mais concreta. Quando o Dr. Paulo Egídio assumiu, o secretário da Educação era o Dr. José Bonifácio. E em conversas com o Dr. José Bonifácio, o Dr. Luiz Ferreira Martins e o professor Roberto Ribeiro Basile, imaginou-se em criar uma federação de escolas. E foi elaborado um projeto nesse sentido. Cada instituto isolado seria transformado em uma autarquia. E em São Paulo haveria uma administração superior que coordenaria todas essas autarquias. Mas nós estávamos preocupados com a conformação jurídica dessa federação, se criar regras próprias para disciplinar o procedimento. Mas, de comum acordo com o secretário da Educação, o projeto elaborado pela Unesp foi submetido ao Conselho Estadual de Educação. Na época, presidido pelo Hilário Torloni. E ele, quando viu aquilo, ele estranhou muito e disse, gente, se querem resolver o problema, não é criando um outro problema que vocês vão resolver. Então vamos resolver de uma forma concreta. E disse, não, nós temos que criar uma terceira universidade aqui. O assunto foi levado a uma reunião com o Dr. José Bonifácio, ele concordou, e ele e o professor Luiz levaram o assunto até o governador do estado.
2: Boa parte dos 14 institutos isolados espalhados pelo interior surgiram com o governo Jânio Quadros, eleito em 1955. As recomendações do governador eram de que eles fossem estruturados em alto nível e em linhas inovadoras. Para o cumprimento dessas finalidades, não deveriam ser medidos os esforços, mas seria preciso levar em conta que aquelas escolas, em sua maior parte, estavam sendo criadas a partir do nada. De certa maneira, a ausência de uma etapa inicial poderia ser considerada como um dado positivo, na medida que os autores do projeto poderiam desfrutar de total liberdade, sem ter que fazer concessões ou adaptações. Foram 3 as unidades nessas condições, sendo procedentes de faculdades já organizadas: a Faculdade de Filosofia, Ciências e Letras de Rio Preto, o Instituto de Artes do Planalto e a Faculdade de Farmácia e Odontologia de Araraquara. Esta última, o historiógrafo do CEDEM, Guilherme Machado Nunes, nos dá mais detalhes.
4: No caso específico de Araraquara, a Faculdade de Farmácia e Odontologia, criada em 1923, já havia uma certa tradição de um perfil de escola, construído há algum tempo e que precisava ser adaptado às novas circunstâncias. Essa adaptação ocupou parte considerável das preocupações de

0: sua administração quando foi efetuada a estadualização. Para saber mais sobre todo esse processo, você pode acessar o site do CDEM na aba Publicações e baixar o livro da professora Ana Maria Martinez Correia, intitulado Para Preparar a Mocidade: Fragmentos de Memória na História da Faculdade de Farmácia e Odontologia de Araraquara, de 1923 a 1976. Além de Araraquara, os outros 13 institutos isolados eram os seguintes: Assis, Marília, Rio Claro, São José do Rio Preto, Presidente Prudente e Franca, que possuíam as suas faculdades de Filosofia, Ciências e Letras, as FCLs; Araçatuba e São José dos Campos, com suas faculdades de Odontologia; a Faculdade de Ciências Médicas de Botucatu; a Faculdade de Engenharia de Guaratinguetá; a Faculdade de Medicina Veterinária e Agronomia de Jaboticabal; e a Faculdade de Música Maestro Julião, que teve sede em São Paulo, mas por um tempo ficou em São Bernardo do Campo.
1: E fiquei surpreendido com uma das noites que tinha um jornal, uma rádio, veio o meu nome dizendo que o governador indicou como diretor da Faculdade de Farmácia e Odontologia.
2: O professor Demóstenes Orsini foi o primeiro diretor da Faculdade de Farmácia e Odontologia de Araraquara, nomeado pelo governador, e também o primeiro diretor nomeado de toda a Unesp. Em entrevista concedida à professora Ana Maria Martinez Correa, em outubro de 1996, ele contou como foi o processo.
1: Ele me informou, num dos parágrafos da lei, de que a mantenedora doava todos os bens, móveis e imóveis, ao Estado. E, vamos dizer, a contrapartida era que os professores concursados seriam aproveitados, que era a coisa mais justa. Então, eu já me bandiei para esse lado de simpatia, né, de uma escola que vai passar para o Estado, etc, etc.
2: Este programa usou trechos das entrevistas de João Duarte e Demóstenes Orsini ao projeto Memória da Universidade e estão disponíveis para consulta no CDEM. O Momento Unesp História vai ficando por aqui. Pesquisa, texto e arquivos sonoros, equipe técnica CDEM: Evelyn Merlo, Guilherme Nunes, Melina Souza e Rafael De Angelo. Equipe Unesp FM, produção e edição de áudio: Fábio Fleury. Locução: Fábio Toledo.
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0: 9:01 aqui na Unesp, 3G, trio do Filó Machado, perfume de cebola. Um rápido intervalo com a previsão do tempo e daqui a pouco a gente volta.
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0: Amanhã segue ensolarada em todo o estado de São Paulo, de acordo com o site do IPMET, da Faculdade de Ciências Meteorológicas do campus da Unesp Bauru. Predomínio de sol, poucas nuvens, sem chuvas em todo o estado, em razão da atuação de um sistema de alta pressão que favorece a estabilidade atmosférica e a manutenção do tempo seco. Com isso, a umidade relativa do ar tende a permanecer baixa, especialmente durante a tarde, enquanto as temperaturas seguem elevadas ao longo do dia. Agora, em Bauru, nós temos 22 graus e 4 décimos. A umidade relativa do ar está em 66%. 9:02.
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3: E estamos de volta aqui na Unesp com o Manhã Popular Brasileira. Daqui a pouquinho a gente vai ouvir as vozes de Moraes Moreira, Nara Leão, Cláudio Zoli, Jorge Versilo e vários outros. A gente abre com Daniel Jobim, do avô dele, Tom Jobim, com letra de Vinícius de Moraes, Bonita Demais.

9h14, na Unesp, Tereza Cristina, da Alessi Brandão, Deixa Pra Lá. Você ouviu também a Leni Andrade, do Baden Powell e Vinícius de Moraes, Pra Que Chorar? Olha só, hoje, no Teatro Municipal, tem o show Tons sobre Jobim, com Marcos Vinícius, Amaral e banda, às 20h30 da noite. A gente segue a programação com o Chico Pinheiro, dele, Paulo César Pinheiro, Flor de Fogo.

0: Relembramos Nara Leão aqui na Unesp, do Chico Buarque, a Rita. Você ouviu também Moraes Moreira, do Ciro Pessoa e Titãs, Sonífera Ilha. Um rápido intervalo para você, chegando memória sonora da Unesp FM, 35 anos. E daqui a pouco tem Cláudio Zoli, do Wildon, Na Sombra de uma Árvore.
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2: A Rádio Unesp FM entrou no ar em caráter experimental em 31 de outubro de 1990, fase em que a emissora ajusta os seus equipamentos de transmissão e verifica o seu alcance. Em 13 de maio de 1991, oficialmente, a emissora passava a transmitir a sua programação completa. Anos depois, em 24 de novembro de 2000, a Unesp FM aumentou o seu raio de propagação, modernizou o sistema de transmissão, passando a atingir a totalidade da cidade de Bauru e novas cidades da região. Confira a solenidade de inauguração do novo transmissor na voz do saudoso Mário Moraes.
3: 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Muito bom dia, senhoras e senhores, ouvintes da Unesp FM. Passamos a transmitir ao vivo a solenidade de inauguração do novo sistema de transmissão da Rádio Universitária da Unesp. É grande a emoção deste momento. Às vésperas de completar seus 10 anos, a Unesp FM conquista um espaço maior nas ondas do rádio bauruense e inicia uma nova etapa em sua caminhada cultural e educativa. Hoje estamos abandonando definitivamente a timidez dos poucos mais de 500 watts sussurrados para alguns privilegiados pontos da cidade. Um novo transmissor entra em operação. Este novo transmissor, com 5 mil watts de potência, amplia e muito nosso raio de atuação. Agora podemos oferecer também ao grande...
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1: Aqui é a professora Vanessa Urgenfeld, da Faculdade de Filosofia e Ciências da Unesp de Marília. E hoje eu vou falar sobre desemprego. Uma das boas notícias do segundo trimestre de 2026 e recentemente divulgada foi a taxa de desemprego do país, que ficou em 5,4%. Essa taxa, medida pelo IBGE por meio da PNAD contínua, que é a pesquisa que mostra quantos desempregados há no Brasil, representa a menor já apurada para um segundo trimestre desde que a série histórica começou a ser feita em 2012. E a segunda melhor taxa de toda a série, só perde para o indicador de 5,1% verificado no último trimestre de 2025. Esse resultado significa um bom retrato conjuntural e também de mais longo prazo, já que vêm sendo observadas gradativas melhorias no mercado de trabalho. Algumas outras comparações também são importantes. Em relação ao trimestre imediatamente anterior, essa taxa foi menor. No primeiro trimestre do ano, ela estava em 6,1%, o que mostra um avanço da economia neste ano. E ela também melhorou em relação ao segundo trimestre de 2025, quando estava em 5,8%. De acordo com o IBGE, 13 de 27 unidades federativas tiveram redução no desemprego quando comparado com o trimestre anterior. O Sul e o Sudeste representaram as menores taxas de desemprego, com 3,2% e 5,2%, respectivamente. Olhando por estados, as taxas mais baixas foram observadas em Santa Catarina, 2,1%, e no Mato Grosso, 2,2%. Na média, esse nível bom do mercado de trabalho ocorre ao mesmo tempo em que a inflação está convergindo para o teto da meta da inflação anual, ou seja, sem maiores pressões inflacionárias. Tanto é que o Banco Central, há poucos dias, reduziu a taxa de juros da economia para 14% ao ano. Ainda é uma taxa muito alta, mas essa foi uma quarta decisão seguida de redução. O mercado de trabalho aquecido é importante para o crescimento do consumo das famílias e pode ajudar no crescimento anual do PIB. A queda do desemprego, contudo, não levou a um aumento no rendimento médio real dos trabalhadores. No segundo trimestre de 2026, o rendimento médio real recebido por mês pelas pessoas de 14 anos ou mais de idade foi estimado em R$ 3.738. Este resultado apresentou estabilidade em relação ao trimestre imediatamente anterior e um pequeno aumento na comparação com o mesmo trimestre do ano anterior, quando foi de R$ 3.635. Isso pode estar ocorrendo porque este emprego se dá mais em setores que pagam menos, como serviços e comércio, e menos no industrial. E porque as pessoas que estão conseguindo emprego estão entrando no mercado ganhando salários mais baixos, puxando a média geral dos salários reais de quem já estava empregado para baixo. E este é um quadro que ainda precisa ser alterado para que haja melhoria de vida mais consistente para a classe trabalhadora. Eu sou a professora Vanessa Urgenfeld, do Departamento de Ciências Políticas e Econômicas da Unesp de Marília. Até a próxima!
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3: Oi, bom dia para você. Estamos de volta na Unesp, o Manhã Popular Brasileira. Daqui a pouquinho a gente vai ouvir vários clássicos da música brasileira, como a Canção da América. Vamos ouvir também Capim e várias outras. A gente abre agora com Carlos Fernando e Toninho Horta, do Chico Buarque, Brejo da Cruz.

10h11 aqui na Unesp, Paulinho Mosca, dele, um mobile no furacão. Você ouviu também Milton Nascimento, Canção da América, composição dele, Fernando Brant. A gente segue aqui na Unesp com o Djavan, dele, Capim.

0: 10h27, na Unesp, trouxemos para você Cidade Negra, do Tony Garrido, Girassol. Você ouviu também a Daniela Mercury, do Jalperi e Gigi, Topo do Mundo. Você ouviu também Erasmo Carlos e Tim Maia, do Erasmo e Roberto Carlos, Além do Horizonte. Um rápido intervalo para você. Daqui a pouco a gente volta com a Nana Caymmi interpretando Djavan, Nuvem Negra.
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10h44 na Unesp, Arnaldo Antunes e João Donato, do João Donato e Gilberto Gil, A Bruxa de Mentira. Você ouve também a Rosa Passos, do Djavan, Samba Dobrado. Agora tem a Vanessa da Mata interpretando Tom Jobim e a Luísa de Oliveira, Só Tinha de Ser com Você.

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0: 10h57, aqui na Unesp, Roberto Mendes, dele, Nelson Elias, Linda Morena. Você ouviu também Fabiana Cosa, do Nisaldo Costa e Roberto Mendes, Não Pedi. E a Malu Magalhães, dela, versinho de número 1. Um rápido intervalo para você e daqui a pouco a gente volta.
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3: Já voltamos com o Manhã Popular Brasileira, nossa última meia hora juntos nesta quinta-feira, 20 de agosto. A gente abre com Luciana Mello cantando do Valmir Borges, Joia Rara.

11:11, aqui na Unesp, você ouviu o Rapa do Jardes Macalé e o Ali Salomão, Vapor Barato, e também Vamos Fugir com o Skank, do Gilberto Gil e Liminha. Agora tem Lué de Luna, dela, Na Beira.

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popular brasileira Russo Passa Pulso e Antônio Carlos e Jocafe, deles Forró Bodó. Você ouviu também o Caetano Veloso, dele Djavan, Linha do Equador. E encerrando a programação do Manhã Popular Brasileira, Zeca Pagodinho, do Gilson de Souza, Poxa. A seleção musical foi de João Flávio Lima, operação de áudio Renato Posca. Eu sou Wellington Leite. Continue conosco, daqui a pouco tem Conexão com Eleide Bergamo e Fábio Toledo. Volte conosco amanhã para a edição de sexta-feira do Manhã Popular Brasileira. Um abraço para você e até mais.

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1: Começa agora na Unesp FM o Educação em Direitos Humanos num instante, com os principais aspectos da educação em direitos humanos. Nesta edição, o que são direitos humanos? Com Maria da Consolação Lucinda, antropóloga e pesquisadora da Universidade Estadual do Maranhão.
2: Os direitos humanos são valores éticos e políticos que foram construídos inicialmente na modernidade ocidental. Os direitos humanos estão em contínuo processo de ampliação e ressignificação ao longo do tempo. São valores de proteção e promoção da dignidade da vida humana em todas as pessoas, sem nenhuma distinção de raça, nacionalidade, religião, gênero, orientação sexual, idade, condição física, social ou cultural. A dignidade humana significa ter uma vida respeitada, com igualdade de acesso aos bens sociais e culturais, como alimentação, moradia, trabalho, saúde, educação e lazer. Dignidade humana significa ainda ter liberdade, segurança, respeito às diferenças, numa sociedade democrática, solidária, sem preconceito, discriminação e sem maus-tratos físicos ou psicológicos por qualquer tipo de autoritarismo. E hoje, a dignidade humana inclui necessariamente o respeito e o cuidado com a vida planetária como um todo único. São esses os valores que formam o conjunto dos direitos humanos.
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7: Olá, bom dia. São 11 horas 31 minutos. Hoje é quinta-feira, dia 20 de agosto, e este é o Conexão, uma produção do jornalismo da Rádio Unesp que você ouve em 105,7 FM em Bauru e onde estiver nas plataformas digitais e em radio.unesp.br. Bom dia, Fábio Toledo.
8: Bom dia, Lady Bergamo e ouvintes. Hoje no Conexão temos o desafio na medicina em capacitar alunos para dar más notícias aos pacientes. O aumento das chamadas para o Ligue 180 e uma pesquisa da UFSCar que busca responder em dados as impressões de experiências de usuários.
7: Com a operação de áudio de Renato Posca, o Conexão está no ar.
8: 11h32. Na próxima semana, do dia 24, segunda-feira, até quarta, 26, acontece o 5º Encontro Internacional do Programa de Pós-Graduação em Educação da Unesp em Marília. O tema deste ano é o compromisso social da pós-graduação pública, da democratização do acesso à humanização da permanência. A diretora da Faculdade de Filosofia e Ciências, professora Ana Clara Bortoleto Neri, conta mais sobre o evento.
6: O Encontro Internacional do Programa de Pós-Graduação em Educação, ele já acontece há alguns anos, né? E ele é pensado justamente nessa dimensão da internacionalização, uma vez que é um programa nota 7 na CAPES, né? E, portanto, ele não é um programa que dialoga só com o Brasil, mas ele tem que dialogar com outros países, né? Então, a gente sempre pensa neste evento a partir da vinda de pesquisadores de outros países, né? Então, são convidados especiais que vêm para palestras, debates, para dialogar com os nossos pesquisadores, tanto os docentes quanto os alunos da pós-graduação que fazem mestrado e doutorado. Então, este é um evento que tem essa função específica, né, de pensar o diálogo entre pesquisadores do Brasil e do exterior em termos das suas pesquisas desenvolvidas no âmbito do programa de pós-graduação.
7: A programação deste ano será organizada em três eixos temáticos. O primeiro, ética e sentido, o papel do pesquisador frente às demandas sociais. O segundo eixo, viver a pós-graduação, saúde mental, acolhimento e enfrentamento ao produtivismo. Já o terceiro, inclusão em foco, políticas de acesso, permanência e acessibilidade.
8: O encontro também busca fortalecer a formação acadêmica dos ingressantes do mestrado e doutorado do Programa de Pós-Graduação em Educação e ampliar o intercâmbio científico entre instituições brasileiras e latino-americanas.
7: Paralelo ao encontro, também acontece o 28º Seminário de Pesquisas da Pós-Graduação. A professora Ana Clara Bortoleto Neri destaca a importância deste evento, ainda mais durante o encontro internacional.
6: É o momento em que os estudantes que estão no primeiro ano, né, do mestrado e do doutorado participam de uma banca pública, né, com outros convidados, em que eles vão debater seus projetos de pesquisa, né? Então, é um primeiro momento que os estudantes têm para debater as pesquisas que estão propondo fazer, porque ainda é projeto, com outros pesquisadores de outros grupos de pesquisa, de outras universidades, né? Então, abrir o seu projeto para ter maiores contribuições e poder desenvolver um projeto que seja, de fato, de interesse público.
8: Ouvimos a professora Ana Clara Bortoleto Neri, diretora da Faculdade de Filosofia e Ciências da Unesp em Marília. Para acompanhar, né, o encontro internacional do PPGE, as inscrições são gratuitas até hoje. Mais informações, acesse o Instagram, eventos PPGE Marília 2026.
7: 11h35. Uma análise dos resultados do IDEB 2025 mostra que o ensino médio em tempo integral apresenta desempenho superior entre estudantes de diferentes níveis socioeconômicos. Entre as 100 escolas de ensino médio com menor nível socioeconômico e melhor desempenho no país, 77 funcionam em formato integral.
8: O levantamento foi realizado pelo Instituto Sonho Grande e pelo Instituto Natura. Ele também aponta que nas escolas mais vulneráveis, o resultado também é mais expressivo. As 1.166 unidades integrais de menor nível socioeconômico tiveram, em média, 0,6 ponto a mais no IDEB do que as 1.713 escolas de jornada parcial no mesmo grupo, um desempenho superior em 15%. Outro aspecto levantado é que o impacto do ensino integral é quase 70% maior nas escolas de contextos mais vulneráveis.
7: Os resultados aparecem também no Sistema de Avaliação da Educação Básica, o SAEB. Em matemática, estudantes de escolas integrais de baixo nível socioeconômico alcançaram 23 pontos a mais que os alunos de escolas parciais. Em língua portuguesa, a vantagem foi de 21 pontos.
8: A diferença também aparece no recorte racial. Cerca de 74% das escolas integrais consideradas na análise atendem principalmente estudantes pretos, pardos ou indígenas. Nas unidades em que esse grupo representa mais de 80% das matrículas, a média do IDEB foi de 4,9 no ensino integral contra 4,3 nas escolas de jornada parcial.
7: Apesar dos números, os pesquisadores destacam que os resultados não estão relacionados apenas ao maior tempo de permanência na escola, mas à forma como esse período é utilizado. Entre as estratégias estão o projeto de vida e o protagonismo juvenil, o acolhimento, a orientação de estudos, a tutoria e a recomposição das aprendizagens. Mecanismos que permitem trabalhar conteúdos da série e, de maneira simultânea, recuperar conhecimentos que não foram consolidados anteriormente.
8: Por outro lado, o ensino médio integral ainda representa uma parcela minoritária das matrículas. No ano passado, apenas 21% das 4.235 escolas integrais no país possuíam ensino médio também integral.
7: 11 horas 38 minutos. Dar más notícias faz parte da vida de um médico. Mas será que os novos profissionais da área estão prontos para contar aos pacientes sobre graves diagnósticos? A reportagem é de Sandra Capomatio, da Rádio USP.
9: A missão de informar uma pessoa de que a saúde dela não vai tão bem quanto ela esperava, com certeza não é fácil para o médico. Agora imagina um médico recém-formado. Uma pesquisa realizada em São Paulo com médicos residentes e publicada na revista Biomédica concluiu que 9 em cada 10 jovens não se sentiam capacitados para dar uma má notícia a seus pacientes. O médico cardiologista, professor Dr. Ricardo Tavares de Carvalho, diretor executivo do Centro Integrado de Cuidado Paliativo da Faculdade de Medicina da USP, especialista em bioética, diz que o resultado não surpreende e que a pandemia só fez o cenário se agravar.
10: Isso não é uma surpresa, tá? O problema das questões e habilidades de comunicação entre médicos vem sendo estudada de maneira progressiva na literatura desde 2010, mais ou menos, com um salto em 2015, e a partir da pandemia isso estourou. Porque é quando essas questões ficaram muito flagrantes e muito complexas naquela circunstância.
9: A falta de treinamento específico e de preparo emocional são os principais desafios. O professor de medicina da USP associa a condição com a formação do jovem, já que a medicina não é uma área diretamente ligada à comunicação.
10: Isso se deve à formação. As habilidades de comunicação não estão dentro da formação do profissional médico na graduação, nem os outros profissionais da área da saúde, de uma forma mais específica. E essas questões, elas estão todo dia. E com a grande complexidade do conhecimento médico e das opções, e a questão de uma maior informação da população, má informação via de regra, com inteligência artificial, Google, etc., as pessoas ficam mais combativas, exigentes, dificultam a comunicação, mas independente disso, a mediação de conflito e lidar com essas situações são habilidades específicas que os alunos não têm.
9: A boa notícia é que esse quadro está mudando, principalmente dentro da Faculdade de Medicina da USP. As atividades estão ocorrendo de maneira progressiva na clínica médica, passando pelo sexto ano, cuidados paliativos e no estágio. Mesmo assim, Dr. Ricardo de Carvalho entende que a carga horária ainda é reduzida.
10: Isso está mudando. Aqui na Faculdade de Medicina, por exemplo, a gente tem uma liga acadêmica já há muito tempo, e especificamente na graduação focado em cuidado paliativo e comunicação, as atividades acontecem de maneira progressiva. Desde 2023, nós temos uma disciplina obrigatória no internato, ligado ao Departamento de Clínica Médica, onde isso é um dos tópicos mais importantes. Então, é o que temos. E algumas pequenas abordagens pontuais ao longo do curso. A questão da comunicação também é abordada no sexto ano, também dentro de um rodízio de cuidado paliativo, no estágio de clínica médica. Mas é uma carga horária bastante pequena. A gente está olhando para isso e as diretrizes curriculares nacionais desde 2002, incluindo o cuidado paliativo, é a área que ficou mais voltada para o desenvolvimento de habilidades de comunicação.
9: Mas será que existe uma forma de treinamento para o médico dar a notícia que nenhum familiar quer ouvir durante a graduação? Com a resposta, o diretor executivo do Centro Integrado de Cuidado Paliativo da USP.
10: Essa questão da comunicação, ela não é intuitiva e ela pode ser aprendida. Tem gente que tem uma facilidade natural, outros não, mas existe técnica. E esta técnica, ela pode ser ensinada e aprendida. Tá? Isso exige treino, isso exige experiência e cada um vai adquirindo no seu tempo. O que a gente pode fazer é, de fato, melhorar a capacitação. E olhar para isso como uma competência específica e necessária.
9: Informar um familiar ou um paciente que está com uma doença sem cura, ou que precisará tirar um órgão, ou ainda dar um diagnóstico de uma doença grave, ou morte de algum familiar, é sem dúvida uma missão que não pode ser adiada. A má notícia nunca vai virar uma boa notícia, mas existem formas de acolher e ajudar esse paciente.
10: Veja, notícia ruim diz respeito a qualquer tipo de problema, de perda, de informação que possa gerar angústia, medo. A morte é uma delas. Mas em doentes crônicos, por exemplo, em que a chance de recuperação é incerta ou é difícil, ou o indivíduo vai ficar sequelado e não vai se recuperar, ou o indivíduo vai precisar de um cuidado que eventualmente ele não tenha condição de arcar, isso faz com que o indivíduo tenha dificuldade de manter seu emprego. Então, todo esse contexto que vai muito para além da doença, tudo isso significa perda. E você falar de alguma coisa que faz as pessoas sofrerem, elas não querem ouvir, elas reagem. E é difícil para a gente, para o médico, dizer que não vai curar e que não vai ficar tudo bem.
9: Ouvimos o médico cardiologista, professor Dr. Ricardo Tavares de Carvalho, diretor executivo do Centro Integrado de Cuidado Paliativo da USP, falando sobre o preparo do médico para informar uma má notícia. Sandra Capomatto, de São Paulo, para a Rádio USP.
8: 11h44, ligue 180. Este é o canal oficial para denúncias de violência doméstica. Em 7 meses deste ano, mais de 1 milhão de atendimentos foram registrados, representando cerca de 95% do volume total do ano passado. Mais detalhes com Priscila Mazenotti, da Rádio Nacional.
11: 1.035.647. Esse é o total de registros recebidos pelo Ligue 180 nos primeiros 7 meses do ano. E aí estamos falando de pedidos de informações, denúncias e orientações só de janeiro a julho deste ano, o que representa 95% de tudo que chegou no Ligue 180 no ano passado, o que dá mais de 4.800 atendimentos por dia. Analisando agora suas denúncias, os dados mostram um total de 98.705 até julho deste ano. 35% delas são de violência psicológica, que é aquela do controle, da humilhação, aquela que diminui a mulher e afeta a autoestima. Depois vem a violência doméstica, a da Maria da Penha, seguida pela física, moral, patrimonial e sexual. São Paulo lidera 106.500 registros. Depois vem Rio de Janeiro e Minas Gerais. A Amanda Oliveira, que é do ODARA, Instituto da Mulher Negra, comenta.
12: Isso tudo nos retrata um caminho, né, que parte desde as lesões, das ameaças, até chegar no fato do feminicídio em si. Então, os últimos dados, eles nos retratam que a necessidade da prevenção é muito importante na perspectiva de tentar garantir, para além da questão da proteção, tentar garantir uma incidência na prevenção da violência doméstica familiar e do feminicídio.
11: onde acontece essa violência, segundo as denúncias? Em primeiro lugar, na casa da vítima. Depois, na casa da vítima e do agressor. Por exemplo, quando é um casal, o agressor mora lá. Aliás, mais de um terço das agressões é cometida pelo companheiro ou ex-companheiro. E quem é essa vítima? Os dados mostram que ela é, em sua grande maioria, preta e parda, mais de 40 mil do total, e de baixa renda. 70%, ou seja, 69.200 mulheres não têm renda ou ganham até 2 salários mínimos. A Amanda Oliveira, do Instituto Mulher Negra, explica.
13: As mulheres negras são as mulheres que mais morrem por feminicídio no Brasil, são as mulheres que são mais atravessadas por essas violências, e isso se dá a partir de um contexto construído historicamente, que é um contexto que sustenta tanto a violência de gênero no Brasil, a partir de um espaço, de uma sociedade extremamente machista e patriarcal, que sustenta uma perspectiva de inferioridade das mulheres, mas também que se sustenta em cima de uma violência que é destacada pela raça.
11: Mas os dados mostram também que as próprias mulheres são as responsáveis pelas denúncias. 67% são feitas por elas. E aí sempre vale a pena reforçar o número 180. Diz que 180 de qualquer telefone para denunciar, pedir orientação ou para saber dos direitos de nós, mulheres. Da Rádio Nacional em Brasília, Priscila Mazenotti.
7: 11h48. A Embrapa, empresa brasileira de pesquisa agropecuária, divulgou nesta semana uma agenda de recomendações para políticas sustentáveis voltadas à agricultura e sugestões de prioridades para candidatos nas eleições de outubro.
8: Elaborado com base em evidências científicas, o documento defende a ampliação e a estabilidade dos investimentos em ciência, tecnologia, inovação e inclusão socioprodutiva. A publicação também busca dar amparo para programas de governo e iniciativas legislativas para o setor agropecuário.
7: A agenda apresenta 6 temas considerados estratégicos: segurança alimentar e nutricional, agricultura sustentável e resiliência às mudanças climáticas, bioeconomia e desenvolvimento sustentável, transição energética e bioenergia, desenvolvimento territorial e inclusão produtiva no meio rural e transformação digital.
8: O documento também defende a redução da dependência de insumos importados e investimentos em tecnologias capazes de aumentar a resistência das lavouras a eventos como seca, calor e excesso de água. Na área ambiental e energética, a Embrapa aponta oportunidades para ampliar a produção de bioenergia, biocombustíveis, biogás, biometano e bioinsumos.
7: Outro ponto destacado é a transformação digital no campo. A publicação cita tecnologias como inteligência artificial, internet das coisas, sensoriamento remoto, automação, sistemas geoespaciais e agricultura de precisão. Para a Embrapa, a ampliação da conectividade rural é uma condição essencial para a modernização da agricultura.
8: Para o Poder Executivo, a agenda propõe uma estratégia de desenvolvimento rural sustentável com foco em competitividade, segurança alimentar e inclusão produtiva. Já o Legislativo caberia estabelecer condições institucionais, regulatórias e orçamentárias que garantam estabilidade das políticas públicas e previsibilidade para investimentos de longo prazo. O documento completo está disponível no site da Embrapa, embrapa.br.
7: 11h50.
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15: A manhã de quinta-feira foi ensolarada, com poucas nuvens e sem chuva em Bauru e região, assim como em todo o estado de São Paulo, devido à atuação do sistema de alta pressão, que favorece a manutenção do tempo seco na cidade durante o dia de hoje. Hoje, a temperatura mínima registrada em Bauru foi de 17,5 graus às 6 horas e 30 minutos. Durante a tarde, a umidade relativa do ar será baixa e as temperaturas seguirão elevadas. São previstas para a tarde de hoje em 30 graus para Botucatu, 32 graus para São Paulo, capital, Sorocaba e Marília, 33 graus para Ribeirão Preto e Itapeva, 34 graus para Barretos, Santos e Tupã, 35 graus para Campinas, Presidente Prudente e São José do Rio Preto e 36 graus para Araçatuba e Ilha Solteira. A temperatura máxima prevista para Bauru ficará em torno dos 33 graus durante a tarde, com umidade relativa do ar entre 20% a 30% e ventos de quadrante norte com intensidade fracos a moderados. Até o momento, estamos com 23,4 milímetros de chuva acumulado no mês de agosto. Isso representa em torno de 67% da média esperada para o mês em Bauru. Eu sou Zildene Pedrosa Emídio, meteorologista do IPMET da Unesp de Bauru, para a Rádio Unesp FM.
8: 11h52. Todo mundo já passou pela experiência de ficar irritado com um aplicativo ou site que não funciona como esperado. Mas como transformar essas impressões dos usuários em dados para criar tecnologias melhores, Eleide?
7: Pois é, Fábio. Uma pesquisa desenvolvida na UFSCar e premiada em uma das principais conferências internacionais da área buscou responder a essa pergunta. Pedro Guilherme, da Rádio UFSCar, conta mais.
16: Um aplicativo de banco, uma plataforma de governo, o site da universidade ou até um aplicativo de comida. Todos eles fazem parte da nossa rotina e muitas vezes basta um botão difícil de encontrar ou uma atualização mal sucedida para transformar uma tarefa simples em uma dor de cabeça. Mas como descobrir o que realmente passa pela cabeça do usuário durante semanas ou meses de uso? Foi para responder a essa pergunta que o egresso do programa de pós-graduação em Ciência da Computação da UFSCar, William Garcia Assunção, participou do desenvolvimento do UX Tracker, ou UX Tracker, uma plataforma web premiada com o Best Paper Award no ACMAX 2026, uma das principais conferências internacionais da área de interação humano-computador.
17: Bom, falando de experiência do usuário, né? UX não é somente, eu baixei um aplicativo, esse aplicativo ele funciona ou ele não vai funcionar. É como nós sentimos usando alguma coisa. Estou falando de um aplicativo, mas poderia ser um serviço ou qualquer outro produto, né? Que muitas das vezes parece ser um pouquinho confuso quando a gente utiliza alguma coisa no primeiro momento. A gente acaba ficando irritado, né? Então isso é muito comum para a gente no dia a dia, o tempo todo, né? E acontece sem a gente nem perceber, né? Então você pega o aplicativo de um banco, aí você precisa ali fazer um Pix bem rápido, né? Com pressa, ali, você não tem muito tempo. E não acha o botão, né? Ou a interface acabou mudando ali para alguma atualização dos desenvolvedores.
16: Essa percepção muda com o tempo. Um aplicativo que parece ótimo no primeiro dia pode se tornar frustrante depois de algumas semanas. E o contrário também pode acontecer. O desafio dos pesquisadores era conseguir registrar essas mudanças no momento em que elas acontecem, sem depender apenas da memória dos participantes.
17: Então a nossa ferramenta ela permite você acompanhar durante semanas, né, e também apenas um único dia, né? Isso porque a nossa memória ela é uma testemunha bem ruim, né? Existe um efeito bem conhecido na psicologia. Quando a gente lembra de uma experiência, normalmente a gente acaba trazendo um peso enorme para aqueles momentos que são mais intensos, né? Aquilo que a gente lembra mais. E aí ela acaba apagando ali meio que no meio alguns pontos menores. Então, por exemplo, vou dar um

0: usuários. Para isso, a plataforma utiliza recursos de inteligência artificial, mas sem substituir o trabalho dos pesquisadores.
1: Nós fazemos também o uso de inteligência artificial. E ela não tira a conclusão sozinha, né? Isso aí foi até uma decisão de projeto, acho que muito consciente da nossa parte, né? Por estar trabalhando ali com essa interpretação dos dados. Então, o processo ele tem duas etapas, né? Primeiro, o sistema ele faz o quê? Ele faz uma análise estatística ali dos dados do próprio servidor. Faz aqueles cálculos mais básicos, né? Como uma média, dispersão. Ele vai agrupando esses participantes que tiveram trajetórias, né, a sua experiência bem parecida ali ao longo do tempo. Então, essa é uma etapa bastante determinística, ou seja, se você rodar 10 vezes, vai dar o mesmo resultado as 10 vezes. Aí, após isso, a inteligência artificial ela entra, né? Ela não recebe o banco de dados, ela recebe basicamente um resumo já estruturado que nós criamos, junto com a amostra de comentários dos participantes. Sem nenhuma identificação pessoal, sempre tomando cuidado com toda a parte ética. Então, o trabalho dela é explicar em texto, né, na própria linguagem natural, o que aqueles números estão mostrando.
0: Na prática, isso permite que pesquisadores e equipes de desenvolvimento entendam não apenas se um produto está sendo bem avaliado, mas também por que a experiência dos usuários muda ao longo do tempo. E essa diferença pode ajudar a corrigir problemas muito mais rapidamente.
1: E a gente percebe que, sei lá, após uma, duas semanas, existe um grande aumento de abandono desse aplicativo. O desenvolvedor fica preocupado, né? Mas, nossa, o aplicativo, um grande número de downloads, na segunda semana começa o pessoal a desinstalar. Só que esse número sozinho, ele não diz nada, né? Ele não conta o porquê. Então, utilizando essa ferramenta nossa, o UX Track, você consegue acompanhar essas pessoas durante duas semanas. E aí você pede uma avaliação por dia, um comentário curto. Aí você começa a enxergar, né? A nota de todo mundo caiu na quinta-feira. E aí você vê o porquê, né? Aí a gente olha os comentários. Então, os comentários eles mostram o que foi, né? Que saiu lá, foi uma atualização com um bug. Então, o próprio usuário começa a mencionar. E isso a gente acaba resolvendo de uma forma muito mais rápida.
0: O UX Tracker foi desenvolvido durante o doutorado de William Garcias Assunção no Programa de Pós-Graduação em Ciência da Computação da UFSCar, sob orientação da professora Luciana Zaina, do Departamento de Computação do Campus Sorocaba, e em parceria com a pesquisadora Joelma Choma. Além de receber o prêmio de melhor artigo no ACMEX 2026, o trabalho foi publicado no Proceedings of the ACM on Human-Computer Interaction, um dos periódicos de maior prestígio internacional na área. Agora, o grupo pretende ampliar o uso da plataforma para novos estudos e contribuir para o desenvolvimento de tecnologias cada vez mais centradas nas pessoas. Pedro Guilherme, da Rádio UFSCar.
2: 11h59 e o Conexão desta quinta-feira fica por aqui. 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
3: A coordenação do jornalismo é de Fábio Toledo, direção-geral de Ângela Grossi.
2: A apresentação de Eleide Bergamo e Fábio Toledo, com operação de áudio de Renato Posca.
3: Na sequência, tem conjuntos e orquestras. Obrigado pela sua companhia. Nós voltamos amanhã, às 11h30 da manhã. Até lá.
2: Tchau, tchau.
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0: Quem apresentou Conjuntos e Orquestras. 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
1: 13 horas.
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0: As canções que compõem este programa refletem uma realidade sociocultural da época em que foram lançadas. Alguns aspectos ali retratados trazem à tona debates em função de pautas identitárias que surgiram nos últimos anos.
3: Olá, está começando o Canta Brasil, que apresenta aspectos da trajetória biográfica e musical de Zé Ramalho, cantor e compositor paraibano.
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3: Zé Ramalho, paraibano de Brejo da Cruz, nascido em 3 de outubro de 1949, foi influenciado pela Jovem Guarda e por vários grupos de rock como Beatles e Rolling Stones e cantores como Bob Dylan. Em 1974, iniciou carreira artística com o nome de Zé Ramalho da Paraíba. Seu primeiro disco foi um álbum duplo, lançado em 1975, em dupla com Lula Cortez. Nele participaram Alceu Valença e Geraldo Azevedo. Em 1977, Zé Ramalho mudou-se para o Rio de Janeiro e lançou seu segundo disco solo com seu nome no título.

O disco de estreia contou com a participação de Patrick Moraes, tecladista do grupo Yes. As canções vieram cheias de misticismo e ideias. Trouxe uma linguagem diferente da usual por meio da mensagem Avohai. Avohai, que é uma mistura de mantra de origem fenícia, Adonai e das palavras avô e pai, em homenagem ao seu avô, que o criou desde seus 9 anos após ele ficar órfão. Vamos ouvir Avohai e Chão de Giz.

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0: Zé Ramalho, dele, Chão de Giz e Avohat.
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0: Em 1979, Zé Ramalho lançou seu segundo disco intitulado A Peleja do Diabo com o Dono do Céu. Em 1981, lançou o álbum A Terceira Lâmina e, no ano seguinte, o quarto disco com o nome de Força Verde. Em 1983, lançou o disco Orquídea Negra, trazendo ilustres parceiros como Fagner, Robertinho do Recife e Maria Lúcia Godoy. Em 1985, o álbum de Gosto de Água e de Amigos, cuja faixa Mistérios da Meia-Noite foi utilizada na trilha sonora da novela Rock Santeiro. Respectivamente, em 1986 e 87, saíram os discos Opus Visionário e Décimas de um Cantador, mas sem grande repercussão. Zé Ramalho voltou a fazer sucesso com o álbum Brasil Nordeste, lançado em 1991, cuja canção Entre a Serpente e a Estrela, incluída na trilha sonora da novela Pedra sob Pedra, tornou-se um grande sucesso. Destes trabalhos destacamos A Peleja do Diabo com o Dono do Céu, Garoto de Aluguel e Entre a Serpente e a Estrela.

Zé Ramalho, dele, entre A Serpente e a Estrela, Garoto de Aluguel e A Peleja do Diabo com o Dono do Céu. No ano de 1992, Zé Ramalho lançou o disco Frevo Voador. Em 1996, gravou o disco Grande Encontro ao Vivo com Elba Ramalho, Geraldo Azevedo e Alceu Valença. E ainda lançou o álbum Cidades e Lendas. Em 1997, para celebrar seus 20 anos de carreira, lançou um disco duplo intitulado Antologia Acústica, com versões de suas melhores músicas. Em 2001, lançou o CD com o título Zé Ramalho Canta Raul Seixas, numa homenagem ao seu ídolo, com quem conviveu e com quem tinha em comum interesse por temas místicos e esotéricos. Ainda em 2001, Zé Ramalho dividiu com Elba Ramalho o palco do Rock in Rio 3. Vamos ouvir Zé Ramalho com Admirável Gado Novo e Frevo Mulher.

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0: Zé Ramalho, dele, Frevo Mulher e Admirável Gado Novo.
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0: Em 2002, Zé Ramalho lançou o CD O Gosto da Criação, só com músicas inéditas. Em 2003, o CD duplo Estação Brasil, o 16º de sua carreira, com regravações de várias canções de outros artistas. 3 regravações de sua autoria e uma inédita, Nesse Brasil, Caboclo de Mãe Preta e Pai João. Em 2004, gravou com Chitãozinho e Chororó Sinônimos, música incluída no disco da dupla Grandes Clássicos Sertanejos. E ainda o CD Duetos, onde dividiu os vocais com amigos de diferentes estilos, como Sepultura, Ivete Sangalo, Belchior, Falcão, Fagner, entre vários outros. Em 2005, gravou o CD e DVD Zé Ramalho ao vivo, o primeiro ao vivo de sua carreira, destacando seus maiores sucessos. Em 2007, o CD e DVD Parceria dos Viajantes, cantando, tocando e compondo com Daniela Mercury, banda Calypso, Paulo Ricardo, entre vários outros. Destes trabalhos, selecionamos as composições Beira-Mar e Sinônimos.

Zé Ramalho, com a participação de Chitãozinho e Chororó, de César Augusto, Paulo Sérgio e Cláudio Nuan, Sinônimos e Beira Mar. Em 2008, Zé Ramalho gravou um álbum de raridades, intitulado Zé Ramalho da Paraíba, e ainda o CD e DVD com versões de Bob Dylan, homenageando um músico americano e seu ídolo. Em 2009, 2010 e 2011, Zé Ramalho continuou homenageando suas referências com os álbuns Zé Ramalho canta Luiz Gonzaga, Zé Ramalho canta Jackson do Pandeiro e Zé Ramalho canta Beatles. Em 2012, lançou o CD Sinais dos Tempos, só com composições inéditas. No Rock in Rio de 2013, foi chamado de Sepultura, quando tocou ao lado da banda de metal Sepultura, um show inesquecível, elogiado pelo público e crítica. Em 2014, Zé Ramalho dividiu o palco com seu conterrâneo Fagner, um show histórico registrado no álbum intitulado Zé Ramalho e Fagner ao vivo. Este disco trouxe 16 faixas com os grandes sucessos dos dois artistas. Zé Ramalho é considerado um ícone da música popular brasileira e nordestina. Artista dotado de grande talento e inspiração, é uma figura marcante por excelência, como toda sua obra. Neste último bloco, vamos ouvi-lo com Sinais e O Olhar Alquimista.

0: Zé Ramalho, dele Olhar Alquimista e Sinais.
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0: A Unesp FM apresentou Canta Brasil, hoje com Zé Ramalho.
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0: O Canta Brasil tem produção e apresentação de Fátima Belisário. Trabalhos técnicos, Paulo Sérgio de Carvalho. Fontes consultadas, cliquemusic.com.br e site oficial do cantor. Obrigada pela sua audiência e até o próximo programa. Tchau.
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3: 14 horas.
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0: É, a Nacional era apenas uma emissora de rádio, mas começa aquela década de 1940 como uma locomotiva de emoções que começava a conquistar o país.
1: A rádio tinha sido estatizada pelo governo de Getúlio Vargas e sua gestão estava sendo feita por profissionais que tinham experiência com rádio. A audiência começou a subir e, com ela, o interesse das marcas em anunciarem seus produtos na Nacional. Quem conta é Paulo Tapajós, ex-diretor da emissora e produtor de diversos programas.
2: A Rádio Nacional começou a criar uma audiência tão fantástica que os anunciantes faziam questão de anunciar na rádio, de tal maneira que, pasmem, havia fila de anunciantes esperando vaga de horário na programação para poder entrar. Daí o fato de que não faltou recurso financeiro para a rádio. E não faltando recurso financeiro

0: Não faltaria também como negar aos talentosos produtores da casa o recurso que ele pediu.
1: Bombril! 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
2: Numa oferta de Bombril, a esponja mágica que torna fácil toda limpeza difícil, a Rádio Nacional apresenta Gente que Brilha!
3: A lógica era gastar todo o dinheiro que a Rádio Nacional arrecadava com anunciantes. Porque, do contrário, o dinheiro deveria ser devolvido aos cofres públicos. Apesar de ser gerida pelo governo, a Rádio Nacional tinha como missão conquistar a audiência.
0: Depois que a rádio foi encampada, ela tinha por obrigação o dinheiro que sobrasse, vamos dizer assim, o lucro da rádio, teria que ser devolvido ao governo, entregue ao governo. Mas entregar para quê? O governo não está dando nenhum tostão para nós, nós devemos dar o nosso lucro para a rádio, então a rádio investia. Aproveitava esse dinheiro, comprava a transmissora, comprava a válvula, comprava o material técnico necessário para estar na conta, zero a zero. O que tinha foi isso, nós gastamos, ficou isso, não tem nada para te entregar.

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1: Os corredores da Nacional eram frequentados por grandes artistas da música, do teatro e das radionovelas. O momento era de pura efervescência cultural no Rio de Janeiro, capital federal.
2: O maestro Radamés Inátali, que comandava a orquestra da Rádio Nacional, fala da liberdade que os artistas tinham para divulgarem a sua arte.
3: Lá não tinha esse negócio de que não é comercial, lembrando? Tanto que tinha um concerto sinfônico toda semana, que era do Festival GE, que era pago a uma orquestra sinfônica toda semana. A vantagem foi que quando o doutor Gilberto de Andrade tomou conta da estação, ele disse: vocês fazem agora o que quiserem, gasta o dinheiro que tiver aí, não precisa guardar.
4: Jamais a Rádio Nacional se preocupou com o fato de que o programa tal dava lucro e o outro dava prejuízo. Porque se ela fosse fazer isso, ela não poderia ter nunca uma orquestra sinfônica como teve. Para que ter 120 músicos numa orquestra sinfônica é um luxo. Para sair no ar um som só depois, na verdade. Não interessava se o artista custasse caro ou barato, desde que aquilo coubesse na receita da rádio. Tudo bem, vamos fazer. Para isso mandou buscar artistas no exterior. Os grandes nomes da música vieram para o Brasil naquela época, pela Rádio Nacional, foram para o microfone, estiveram aqui.
1: Naquele momento, a emissora veiculava sua programação na frequência AM, amplitude modulada, e em breve seria ouvida em todo o Brasil e no mundo, por meio das ondas curtas.
2: E para isso, começou a criar um jeito Rádio Nacional de fazer a programação. Quem explica é a historiadora Lia Calabre.
5: Que é um projeto, inclusive, diferenciado, que começa já contratando, montando um cast, com uma ideia de profissionalização que não era comum nas outras rádios. Ela já pensa ter um alcance nacional, né? Isso antes das ondas curtas, porque a efetividade do alcance nacional ele vai acontecer com a transmissão em ondas curtas.
4: Aconteciam coisas assim. Eu precisava, digamos, o produtor precisava de um órgão, um instrumento, órgão. A rádio não tinha, porque não tinha órgão na rádio, tinha piano. Não era problema, a rádio alugava um órgão, um organista, o que fosse necessário, mas dava ao produtor aquele recurso que ele tinha imaginado. Por aí você vê qual era a intenção da rádio, sempre foi essa. Daí criou-se aquele mundo fantástico.
6: Quando canta o Brasil, as mais belas páginas da música popular brasileira. 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
1: E é com investimentos e expansão de sua programação que a Rádio Nacional vai construindo, na década de 1940, a maior emissora de rádio do país.
2: Esse episódio usou áudios do acervo da Empresa Brasil de Comunicação e da BBC Brasil.
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9: Agora, 2:08, 2:08 desta tarde de quinta-feira. Estamos no dia 20 de agosto de 2026. 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Estamos também transmitindo pela internet em radio.unesp.br. Tarde e noite, hein? Desta quinta-feira são marcadas aí por tempo seco, calor e aumento gradual de nuvens aqui na cidade. São os dados do IPMET Unesp que revelam aí um sistema de alta pressão contínua que mantém toda essa estabilidade atmosférica, viu? O que afasta qualquer chance de chuva significativa para hoje e está deixando o ar bastante seco. Temperatura máxima deve atingir a casa dos 33 graus no meio da tarde, enquanto a umidade relativa do ar cai para um nível crítico de 28% e aí exige bastante hidratação. A partir do fim da tarde, durante a noite, a nebulosidade aumenta no céu, as temperaturas caem de forma gradual, alcançando 24 graus no fim da noite. Ainda de acordo com o IPMET Unesp, temos neste momento 31 graus e 3 décimos, umidade relativa do ar é de 30%. E tá no ar o Musical Unesp, vamos juntos até às 5 da tarde, aqui com a seleção musical do Sérgio Magson, a operação de áudio comigo aqui, o Jurandir Matos, o Carrado, e eu sou o Ricardo Bizarra. Abrimos com a parceria do Grooveria com o Toninho Horta, música do Toninho e Beijo Partido. Uma ótima tarde para você.

0: As cinco primeiras desta edição de quinta-feira do Musical Unesp, a Dani Gurgel, música do Danilo Moraes, Lá Vai o Poeta. Antes você ouviu Everything But a Girl, 1990, com Take Me. A Marisa Monte apareceu aqui também com Calma. O Toto com George Pardy. E abrimos com Grooveria e o Toninho Horta, Beijo Partido. Vamos para mais uma edição do Memória Sonora Unesp, a partir de agora relembrando aqui fatos dos 35 anos de Rádio Unesp. E daqui a pouquinho tem a Ava Rocha.
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2: A Rádio Unesp FM foi ao ar oficialmente em 13 de maio de 1991. O projeto, porém, começou muito antes, percorrendo um período que foi do desejo de uma rádio universitária à conquista de sua concessão, da estrutura física à instalação do transmissor e da antena. O locutor Pedro Norberto entrevistou em 2003 o idealizador e fundador da Unesp FM, o professor doutor Antônio Carlos de Jesus, em memória.
3: O projeto da Rádio Unesp, ele foi concebido no início dos anos 80, quando era a Fundação Educacional de Bauru, e nessa época nós tivemos a informação de que o Ministério estaria abrindo para aceitar a solicitação de pedidos de permissão ou concessão a emissoras educativas. Então, fizemos o projeto no ano de 81 e efetivamente apresentamos já em 1982. O projeto ficou tramitando no Ministério durante 5 anos e efetivamente ele acabou sendo concedido já para a Universidade Estadual Paulista no mês de setembro de 1982, exatamente um mês e pouco depois da encampação do campus de Bauru. Efetivamente, a rádio entrou em funcionamento depois da construção do prédio e a montagem dos equipamentos, que foi feito aí ao longo de 89, 90 e 91. Em 13 de maio, ela efetivamente entrou em funcionamento.
4: O ex-diretor da emissora, falando sobre o perfil da rádio, destacou a sua programação diferenciada, principalmente em relação às rádios então existentes na cidade.
3: A concepção da Rádio Unesp foi uma concepção de uma programação segmentada, cultural e educativa, e oferecendo à comunidade de Bauru uma programação diferenciada da programação das emissoras de rádio atualmente em funcionamento, quer dizer, das emissoras comerciais. Portanto, a Rádio Unesp, ela nasceu como uma opção de programação diferenciada da programação de rádio atualmente existente.
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Essa canção é uma composição original da Rita Lee e do Roberto de Carvalho, regravada aqui por Naozete para o álbum Lovely Rita, lançado em 1996. Todos os arranjos feitos aqui pelo seu irmão, o Dante Ozette. Você ouviu também o Lee Fields e The Expressions com It's Rain Love e Ava Rocha, música do Jonas Sá, O Jardim. Faltando 15 para as 3, vamos para a década de 60, 1969, e o Bobby Womack com Fly Me to the Moon.

0: Claro.
1: Agora 3 em ponto, você ouviu aqui o Chico César, Respeitem Meus Cabelos Brancos, antes o do Zutiero com Baila, Mustachios Apaches com o Gato e Fly Me to the Moon com o Bobby Womack. A gente continua daqui a pouquinho, esse é o Musical Nesp, nas tardes da sua Rádio Nesp, nessa tarde de quinta-feira, trazendo daqui a pouquinho Tony Garrido.
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3h14, você ouviu o Quinho, música do Caetano Veloso, Qualquer Coisa. Antes, Kendra Morris com Summertime e o Tony Garrido, para a música do Tony Tornado, Me Libertei. A gente continua, esse é o Musical Nesp e o Jill Scott.

0: Agora, 3h27, você ouviu José James para a música do Bill Withers, Use Me. Antes, Ellen O'Leary com Nuvem Passageira, música do Hermes Aquino. E A Long Walk com Jill Scott. Intervalo, vem chegando a edição universitária e, na sequência, Diva Uma Ova com Bluebell.
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3 horas mais 44 minutos, 3h44, você ouviu Johnny Hooker com Poeira de Estrelas. Antes do John Mayer com Love on the Weekend e Bluebell, Diva Uma Ova. Esse é o Musical Nesp, trazendo agora o Ron.

0: Bill Whelan, aqui no Musical Nesp com Buri Yuri. Antes, Lenine dele, A Rede e Day One com Home. 3 e 57 desta tarde de quinta-feira. Vamos para o boletim das 4 da tarde com os nossos colunistas. Na sequência, mais músicas até as 5 da tarde com a programação do Sérgio Markson. A Alice Caymmi chega na sequência daqui a pouquinho.
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3: Olá, eu sou Kelly Magalhães, sou professora do curso de Arquitetura e Urbanismo da FAAC, Faculdade de Arquitetura, Artes, Comunicação e Design da Unesp de Bauru. Nesta coluna, temos levantado motivos para a valorização do samba como uma forma de narrativa do território no interior do estado de São Paulo, mais precisamente

0: tanto os espaços públicos quanto privados. Neste contexto, espaço torna-se um conceito fundamental para compreendermos os diferentes sentidos, significados e narrativas históricas que atravessam os territórios e que muitas vezes permanecem invisibilizados. Ler o território implica reconhecer não apenas sua dimensão física, mas também as memórias, experiências, práticas culturais, relações de poder e formas de pertencimento que nele se inscrevem. Nessa perspectiva, a afirmação do geógrafo Milton Santos, abre aspas, "O uso do território por seu povo cria o espaço", ganha especial relevância ao destacar que o território não é apenas uma dimensão física, mas resultado das práticas, relações e experiências daqueles que o vivenciam. Identificar elementos constitutivos de uma cartografia territorial imaginária negro-africana, compreendida como expressão de africanidade, significa reconhecer outras formas de produzir e transmitir conhecimento sobre o espaço. A oralidade, compreendida também como manifestação de força vital, constitui um importante recurso para recuperar memórias, saberes e experiências que permitem construir novas narrativas sobre os elos da vida social, política, cultural e religiosa. São narrativas atravessadas por questões étnico-raciais próprias da formação da sociedade brasileira e que contribuem para ampliar a compreensão sobre diversidade, a diversidade que constitui seus territórios. A prática do samba é, sobretudo, uma expressão espacial. Ela produz e ressignifica lugares, constituindo uma cultura popular viva, marcada pela transmissão de saberes, memórias e vínculos afetivos. O samba também cria espaços de convivência e de experiência coletiva, cuja força de agregação social nasce de vivências particulares que, no ambiente da festa, transformam-se em experiências plurais e compartilhadas. A roda de samba materializa essa dimensão do território ao reunir pessoas, sonoridades, dança, comida, bebidas, memórias e formas de sociabilidade. Mais do que uma manifestação cultural, ela constitui uma maneira própria de ocupar, produzir e significar o espaço. Nela se estabelecem relações de solidariedade, pertencimento e organização coletiva, revelando modos particulares de pensar, agir, celebrar e usufruir o território. Assim, compreender o samba como prática espacial significa reconhecer sua capacidade de produzir outras narrativas sobre a cidade e sobre sua história. Significa, sobretudo, perceber que os territórios também são construídos pelas memórias, pelos afetos, pelos corpos e pelas práticas culturais de seus habitantes. Nesse sentido, o samba inscreve no espaço urbano uma cartografia viva na qual outras histórias podem ser contadas, reconhecidas e compartilhadas. Eu sou Kelly Magalhães, sou professora do curso de Arquitetura e Urbanismo da FAAC, a Faculdade de Arquitetura, Artes, Comunicação e Design da Unesp de Bauru.
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Você ouviu Me Deu a Sua Mão, aqui do Davi Moraes, em parceria com o Rap Mahal. Antes, o Jamie Little com Little Bit of Feel Good e Alice Caymmi, Como Vês. 4:17, esse é o Musical Nesp, nas ondas da sua rádio Nesp, trazendo agora o Seal.

0: 4:30 aqui no Musical Nest. Você ouviu Ben Harper com Shine, antes o Los Hermanos para a música do Rodrigo Amarante, Último Romance, e Let Me Roll com o Seal. Daqui a pouquinho tem mais músicas. Agora na sequência, mais uma edição do Memória Sonora Unesp. A gente ouve daqui a pouquinho uma música do Guilherme Arantes na voz dela, da Elis Regina. Daqui a pouquinho.
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1976, com Hildon, Homem Pássaro, aqui no Musical Unesp. Teve também a Amy Winehouse com Back to Black e a Elis Regina para a música do Guilherme Arantes, 1980, e Aprendendo a Jogar. Vamos para as últimas desta quinta-feira do Musical Unesp? Jamiroquai.

0: Fechando aqui mais uma edição do Musical Nesp, edição desta quinta-feira com o Rapa Reza Vela. Antes a Rita Lee, Deli do Roberto de Carvalho, Disco Voador e Goodbye to My Dancer com o Jamiroquai. Esse é o Musical Nesp que está de volta amanhã a partir das 14h, sempre com a seleção musical do Sérgio Magson. Aqui comigo na operação de áudio, Jurandir Matos, o Carrado, e a apresentação foi minha, Ricardo Bizarra. Para você uma ótima quinta-feira, a gente volta a se falar amanhã às 14h para mais uma edição aqui do Musical Nesp. Na sequência, a Marina Fontanelli chega para apresentar o Fim de Tarde. Uma ótima quinta, até amanhã. Tchau, tchau.
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2: Olá, uma ótima tarde de quinta-feira para você que segue aqui na sintonia da Rádio Unesp FM. Hoje, dia 20 de agosto de 2026, está começando Fim de Tarde. Eu sou Marina Fontanelli, sigo aqui com você até as 7 da noite. Fim de Tarde tem a seleção musical do João Flávio Lima. Operação de áudio continua sendo do Jurandir Matos, o Carrado. 5 e 1 agora. Hoje abrimos com a Leila Maria, do Djavan, Oceano.

gente ouviu aqui os encontros dos artistas jamaicanos Protoje e Jesse Royal juntos na música Something I Said. Antes teve a Esperanza Spalding com versão de Ponta de Areia, música de Milton Nascimento e Fernando Brandt. A gente também ouviu Leila Maria cantando Oceano, música de Djavan. Agora são 5h16, fim de tarde, vai seguir com um bloco de cantoras, começando com a Dana DeRose, All The Way.

0: Jazzstone com Teardrops. Antes a gente ouviu por aqui a Ella Fitzgerald cantando Quiet Nights of Quiet Stars, que é uma versão em inglês feita por Jenny Lees para Corcovado do Tom Jobim. E ouvimos também a Dana De Rose cantando All The Way. 5h33 agora, fim de tarde faz uma pausa. Você acompanha por aqui o Momento Unesp História.
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2: Olá, a partir de agora, você confere uma nova temporada do programa Momento Unesp História. E essa temporada de 2026 é especial. Todos os 8 programas terão como tema os 50 anos da Unesp. A cada episódio, você ficará conhecendo um pouco mais sobre as origens, personagens e situações marcantes da Universidade Estadual Paulista ao longo de seus 50 anos.
3: Um dos maiores males da onda de demagogia que assolou o país e principalmente São Paulo no período compreendido entre a queda da ditadura Vargas e o pleito de outubro de 1958 foi, sem dúvida, a atitude leviana e irresponsável da Assembleia Legislativa deste Estado, espalhando pelo interior uma infinidade de faculdades de filosofia, ciências e letras. A inferioridade manifesta dos respectivos corpos docentes e a impossibilidade em que se encontravam tanto o Estado como os municípios em lhes imprimir aquele mínimo de eficiência material e técnica exigível em escolas superiores, transformou-os em verdadeiros sorvedouros de dinheiro arrancado aos cofres públicos.
2: Esse trecho que você ouviu foi publicado no jornal O Estado de São Paulo, em 7 de abril de 1960. Sob a direção do jornalista Júlio de Mesquita Filho, o Estadão publicou uma série de editoriais contrários aos institutos isolados e à interiorização do ensino superior como um todo. Segundo a professora Márcia Tosta Dias, a expansão do ensino superior para o interior precisa ser compreendida no contexto da política de integração nacional, que tinha no interior do país um espaço privilegiado de desenvolvimento. Essa política foi colocada em prática ao longo de toda a década de 1950 e bem simbolizada pela criação de Brasília, mas seguiu com muita força durante a ditadura, momento de criação da Unesp.
4: Entre a criação do Serviço dos Institutos Isolados do Ensino Superior em 1959 e a criação da Unesp em 1976, o governo de São Paulo realizou uma série de reformas administrativas, criando, extinguindo e reformulando órgãos na difícil missão de padronizar e integrar o funcionamento desses institutos. Ao longo de todo esse período, o Estadão fez diversas críticas às faculdades interioranas, mas frisando pouco a dificuldade dos aspectos operacionais, logísticos e administrativos, e enfocando a sua qualidade. Foi somente com a confirmação da criação da Unesp em outubro de 75 que o jornal passou a mudar de tom, afirmando que o projeto era exequível, mas, abre aspas, se mal conduzido, poderá contribuir para desprestigiar ainda mais a instituição da universidade entre nós.
2: Em 1969, Júlio de Mesquita Filho faleceu e seu nome passou a batizar uma série de ginásios, teatros e prédios públicos pelo estado de São Paulo. Quando Paulo Egídio Martins assumiu o governo do estado em 1975, a discussão sobre a unificação dos institutos isolados sob uma nova universidade já estava madura e sendo discutida há mais de 10 anos. A pedido do presidente do Conselho Estadual de Educação, professor Dr. Moacir Expedito Marré Vaz Guimarães, o governador batizou a Universidade Estadual Paulista em homenagem ao falecido patrono do Estadão, tão crítico à interiorização do ensino superior. O professor Antônio Luiz de Andrade, de Presidente Prudente, recorda como o movimento foi percebido, à época, pelo movimento estudantil.
5: Já havia me envolvido antes, quando estava no movimento e tudo mais, por conta da criação da Unesp, que para um setor do qual eu participava era um absurdo criar-se uma terceira universidade, e assim mesmo ainda sem uma personalidade muito definida. A avaliação que as pessoas tinham é que a família Mesquita queria mais uma vez marcar uma posição na cenário da educação superior no estado de São Paulo, e o nome do filho, né, Angelim Mesquita Filho, não era uma representação apenas simbólica da família, ele representava um acordo político que existia para criar a universidade. E essa leitura que uma parte do movimento estudantil e do movimento docente com o qual eu tinha um diálogo na época, faziam da criação da Unesp naquele momento. Inclusive, havia dúvida se a Unesp se transformaria na famosa universidade do interior paulista, né? E se ela seguia aquela que poderia se constituir na Universidade Tecnológica do Estado de São Paulo, porque havia uma pretensa projeto que iria vincular o Centro Paula Sousa, as FATECs, e a Unesp seria um grande celeiro para ter uma universidade tecnológica no estado de São Paulo.

0: Este programa usou trecho da entrevista de Antônio Luiz de Andrade ao projeto Memória da Universidade e está disponível para consulta no CEDEM. E trechos do Hino à Unesp, música de Edmundo Villani Cortes e letra de Júlia Belodi, com execução de Achille Pitti no piano e Sheila Minotti na voz. O Momento Unesp História vai ficando por aqui. Pesquisa, texto e arquivos sonoros, equipe técnica CEDEM, Evelyn Merlo, Guilherme Nunes, Melina Souza e Rafael De Ângelo. Equipe Unesp FM, produção e edição de áudio, Fábio Fleury, locução, Fábio Toledo.
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4: 5h41 agora, fim de tarde dessa quinta-feira de volta. Temperatura nesse momento aqui em Bauru, 28 graus, de acordo com o IPMET. Seguimos com música aqui na Rádio Unesp FM. A gente ouve agora o encontro do Rodrigo Maranhão com a Martinália. Essa música está no álbum mais recente do Rodrigo Maranhão, lançado em janeiro desse ano, que se chama O Amor e o Tempo, composição de Moisés Marques com Rodrigo Maranhão. Saudade de Nós.

0: Caetano Veloso, do Jorge Benjor. Olha o Menino. Antes teve Pedro Luiz reverenciando a Luiz Melodia com Congênito. A gente também ouviu Rodrigo Maranhão e a Martinália com Saudade de Nós, que é uma parceria do Rodrigo com Moisés Marques. Agora, 5h52. Fim de tarde vai para o intervalo e você acompanha o Giro Nesp de notícias.
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2: Boa tarde. Este é o Giro Unesp de notícias de quinta-feira, 20 de agosto. A Faculdade de Ciências Agrárias e Tecnológicas da Unesp em Dracena, junto com o SEBRAE e o Celeiro de Ideias, promove o encontro de inovação para universitários que desejam transformar ideias em projetos reais. O evento acontece amanhã, 21 de agosto, e a programação começa às 10 horas da manhã, com abertura e apresentação, seguida de uma oficina de ideação e encerramento com networking. Para se inscrever, acesse o site dracena.unesp.br.
3: Estão abertas as inscrições para o PPGMIT, o Programa de Pós-Graduação em Meio de Tecnologia da Unesp em Bauru. As aulas são na FAAC, Faculdade de Arquitetura, Artes, Comunicação e Design. O processo seletivo é para iniciar o curso no primeiro semestre de 2027. Do total de vagas, 10% são destinadas a candidatos autodeclarados pretos, pardos ou indígenas. O edital disponibiliza 28 vagas, sendo 20 para o mestrado, com 2 vagas reservadas para ações afirmativas e 8 vagas para o doutorado, das quais uma é reservada. O curso é gratuito e são oferecidas 2 linhas de pesquisa, tanto no mestrado quanto no doutorado. Uma delas é em gestão midiática e tecnológica e a outra em tecnologias midiáticas. É recomendado que o candidato consulte o currículo Lattes dos possíveis orientadores para conhecer melhor seus projetos de pesquisa e área de atuação. As inscrições vão até o dia 30 de setembro. Para saber mais informações sobre o processo seletivo, consulte a seção de pós-graduação no site da FAAC. Lá estão disponíveis informações sobre documentos, prazos, anexos e o edital completo. Em caso de dúvidas, entre em contato por e-mail com a seção de pós-graduação, spg.faac@unesp.br. Com supervisão de Fábio Toledo, Giovana Keiko, Rádio Unesp FM.
4: O Programa de Mestrado Profissional em Rede Nacional em Gestão e Regulação de Recursos Hídricos da Faculdade de Engenharia de Ilha Solteira realiza entre os dias 5 a 9 de outubro o 8º Seminário Nacional Prof. Água. O evento é online e gratuito e direcionado para os estudantes e professores da rede Prof. Água. Para os que forem submeter trabalhos, as inscrições devem ser feitas até o dia 23 de agosto. Já para os ouvintes, as inscrições continuam até dia 30 de setembro. Com uma programação voltada a estudantes, docentes, egressos, pesquisadores e profissionais da área, o seminário vai promover debates, troca de conhecimentos e integração entre diferentes públicos envolvidos com a gestão e a regulação dos recursos hídricos. As inscrições estão abertas na plataforma Event3 e você pode encontrar mais informações acessando o Instagram do programa, profagua.oficial.
2: A Semana da Química do Instituto de Biociências, Letras e Ciências Exatas começa nesta segunda, dia 24, e segue até o dia 28 de agosto. O evento é aberto para alunos da graduação, pós-graduação e público externo, com oficinas práticas, palestras com profissionais da área, apresentação de trabalhos científicos e visitas técnicas. O tema deste ano é A Química Não É Estática e explora a intersecção da ciência com a biologia, tecnologia de ponta e ecologia. Para mais informações sobre cronograma e valores de inscrição, acesse a página do Instagram da Semana de Química, @sec.ibilce.
4: O segundo simpósio, Brasil Multiresistente, Espalhe a Consciência, Pare a Resistência, acontece no dia 28 de agosto, na Unesp, em São José dos Campos, e reúne estudantes, profissionais de saúde e a comunidade para discutir a resistência antimicrobiana e o avanço das bactérias multirresistentes no país. O evento propõe um espaço de troca de conhecimento sobre prevenção, diagnóstico e uso racional de antimicrobianos, reforçando a importância da conscientização coletiva no combate a esse desafio de saúde pública. O simpósio é organizado pelo projeto de extensão Brasil Multirresistente da Unesp em São José dos Campos. Para realizar sua inscrição e ver o cronograma, acesse o site eventos.ict.unesp.br.
2: Este é o Giro Unesp de Notícias, programa com a supervisão de Liene Castro. Nós voltamos amanhã, às 18h. Eu sou Isabela Oshiro.
4: E eu sou Ana Luísa Oliveira.
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5: Nesta quinta-feira, o tempo permanece estável em todo o estado de São Paulo, inclusive em Bauru e região, com predomínio de sol, poucas nuvens e sem previsão de chuva. Durante a tarde, a umidade relativa do ar tende a ficar baixa, enquanto as temperaturas permanecem elevadas em boa parte do estado. Amanhã, na sexta-feira, a aproximação de uma nova frente fria ao estado de São Paulo provoca aumento da nebulosidade e favorece a ocorrência de chuvas isoladas, principalmente nas regiões leste e nordeste do estado. Com a mudança nas condições do tempo e a passagem do sistema, as temperaturas entram em declínio. A temperatura máxima registrada nesta tarde em Bauru foi de 32,3 graus às 15 horas e 15 minutos. A temperatura mínima prevista para Bauru amanhã é de 18 graus e a temperatura máxima prevista é de 25 graus. Tiago Ferreira, do IPMET, para a Rádio Nesp FM.
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Vanessa Moreno e Salomão Soares com Leão do Norte, parceria do Lenine com Paulo César Pinheiro. Antes a gente ouviu o grupo Caraivana, que é um grupo formado lá em Caraíva, no litoral sul da Bahia. E em 2021 eles lançaram esse single, que é uma versão para Clarion, né, samba do Serginho Meriti com Rodrigo Leite. Também ouvimos aqui Leci Brandão cantando Dorival Caymmi, Rainha do Mar. E ainda a Lucy e Yegi Azarian e a Vanisha Gold com Gone Again. Agora são 6h19 e tem uma dica cultural. Hoje começa aqui no Sesc de Bauru a Sola, Mostra de Solos de Palhaçaria por Mulheres. A programação vai até o dia 30 de agosto e conta com espetáculos, oficinas e vivências que destacam e celebram a arte do clowning realizada por mulheres. Entre as artistas que vão se apresentar na mostra estão a Lu Lopes, que é a palhaça rubra, a Bárbara Salomé, a Ana Luísa Bela Costa e a Marisa Riso, entre outras. E hoje, às 8h30, tem a abertura com Não Aprendi a Dizer Adeus, que é o solo da Bárbara Salomé, no espetáculo A Palhaça Leila, Simplesmente Leila, está entre a vida e a morte e, de maneira atrapalhada e divertida, tenta de mil formas escapar do inevitável, convidando o público a aprender junto a dizer adeus. O espetáculo é de graça, mas precisa reservar ingresso online pelo site sescsp.org.br/bauru ou no aplicativo do credencial Sesc SP ou ainda no retirar os ingressos presencialmente nas bilheterias. Mas ó, a classificação indicativa do espetáculo é a partir de 18 anos e conta também com a intérprete de Libras. Acompanhe a programação completa da mostra no site do Sesc e também no Instagram, @sescspbauru. 6h20, fim de tarde, segue agora com Chico Chico cantando Rita Lee, Menino Bonito.

0: Rolling Stone e Jamie Lee deu Taste of You. Antes teve encontro da Cássia Eller com Nando Reis, cantando juntos A Bela e a Fera, música do Edu Lobo com Chico Buarque. Abrindo o bloco, a gente ouviu O Filho da Cássia, Chico Chico, com Menino Bonito, música da Rita Lee. 6h29, fim de tarde, faz uma pausa, voltamos já já.
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0: Já estamos de volta, agora 6h31, seguimos por aqui com a Izzy Gordon, do Tim Maia, New Love.

Aqui no fim de tarde, Jamiroquai com Drifting Along. Antes teve a Regina Spector com Fidelity. A gente também ouviu a Izzy Gordon cantando New Love, que é uma música do Tim Maia. Agora às 6h44, fim de tarde dessa quinta, vai para a última sequência. E a gente ouve Jardes Macalé, Meu Amor, Meu Cansaço.

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0: Vê se fica bem, Vanessa da Mata, encerrando o fim de tarde dessa quinta-feira. Antes teve a releitura do Tomás do Tronco para Get Lucky, um grande sucesso da dupla Daft Punk. A gente também ouviu aqui Jardes Macalé com Meu Amor, Meu Cansaço. Agora 6h56, fim de tarde fica por aqui. A seleção musical foi do João Flávio Lima, operação de áudio do Jurandir Matos, o Carrado. E eu sou Marina Fontanelli, muito obrigada pela sua companhia. Uma ótima noite de quinta-feira para você. Até amanhã. Tchau.
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3: As cataratas do Iguaçu são grandiosas. Esse nome vem do tupi e significa rio grande ou abundância de água. Açu ou Guaçu são usados na forma de sufixo e significam grande, enquanto o termo I quer dizer água ou rio. Essas expressões aparecem na composição de várias palavras, como em Paraguaçu, que tem o mesmo significado, mar ou rio grande.
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2: Brasília, 19 horas. Está no ar a Voz do Brasil. As notícias do governo federal que movimentaram o país no dia de hoje.
5: Olá, boa noite.
2: Boa noite para você que nos acompanha em todo o país.
5: Quinta-feira, 20 de agosto de 2026.
2: Vamos aos destaques do dia.
5: Estratégia brasileira para inteligência artificial.
2: Ações incluem a compra de um supercomputador para processamento de IA, formação de profissionais e transferência de tecnologia.
5: Transferência eletrônica de veículos.
2: Nova resolução estabelece regras para operação digital de compra e venda de carros.
5: E vamos saber mais sobre a atualização da Lei Seca com o secretário nacional de trânsito, Adroaldo Catão.

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1: Um supercomputador para desenvolver inteligência artificial em grande escala.
0: Além de parcerias com outros países para capacitação e desenvolvimento dessa tecnologia.
1: Ações anunciadas hoje que fazem parte do Plano Brasileiro de Inteligência Artificial.
2: Entre as ações anunciadas nesta quinta-feira, está a aquisição por meio de edital competitivo de um supercomputador para treinar modelos e desenvolver inteligência artificial em larga escala. O equipamento vai alcançar cerca de 7.200 petaflops, ou seja, será capaz de fazer cerca de 7,2 quintilhões de operações matemáticas em apenas um segundo e deve figurar entre as 10 maiores máquinas do mundo em capacidade de processamento de IA. A ministra da Ciência, Tecnologia e Inovação, Luciana Santos, detalha o impacto da inteligência artificial na vida das pessoas.
3: Para que essa supercomputação? É para desenvolver vacinas e medicamentos. É para poder garantir antecipação das chuvas e secas. É para poder melhorar a produtividade da indústria brasileira. E em tudo isso, o IA vai nos ajudar. O supercomputador não serve apenas para fazer conta mais rápido. Ele serve para transformar problemas que levariam décadas para resolver coisas do dia a dia do povo brasileiro.
2: O supercomputador será instalado no Parque Tecnológico Augusto Severo, na Universidade Federal do Rio Grande do Norte. O estado foi escolhido devido ao grande potencial energético. A presidente do Conselho de Administração do Parque, Ângela Maria Paiva Cruz, explica o que a chegada do equipamento vai representar para a região.
4: A instalação do supercomputador no Rio Grande do Norte demonstra que a ciência brasileira se fortalece quando alcança diferentes territórios, mobiliza talentos e transforma conhecimento em oportunidades para a sociedade.
2: As ações integram o Plano Brasileiro de Inteligência Artificial. Também foi anunciado o início da estruturação de uma nuvem brasileira por meio de uma parceria entre os setores público e privado. O objetivo é criar uma alternativa nacional para armazenar e processar dados e sistemas, como explica Esther Dueck, ministra da Gestão e da Inovação em Serviços Públicos.
5: O serviço na nuvem ainda é prestado por uma empresa estrangeira. Tem uma chinesa e 5 americanas, mais ou menos. São 6 empresas no mundo que são capazes de operar um serviço de nuvem com todos os serviços que estão embutidos ali. O que a gente está fazendo aqui é que a gente quer criar uma capacidade nacional de fazer o serviço de nuvem.
2: Também foi anunciada cooperação tecnológica com empresas da China para desenvolver modelos de IA em língua portuguesa e capacitar 3 mil brasileiros em 5 anos. O Brasil fará ainda parceria com a Espanha para aumentar a capacidade brasileira de desenvolver chips. Reportagem Gabriela Noronha.
0: Atenção, motoristas de táxi e aplicativos interessados em comprar um carro.
1: O valor do financiamento para quem está cadastrado no Move Brasil aumentou de 150 para R$200 mil.
0: É o que determina a portaria publicada pelos Ministérios do Desenvolvimento, Indústria, Comércio e Serviços e do Ministério da Fazenda.
1: A nova portaria também inclui entre os veículos elegíveis os híbridos com diferentes combinações de fontes de energia, integrando motor elétrico e motor a combustão que utilize álcool, gasolina ou ambos.
0: A elevação do teto e a inclusão de outros veículos híbridos amplia a oferta, mantendo os critérios de sustentabilidade e eficiência energética, como explica Wallace Moreira, secretário de Desenvolvimento, Indústria, Inovação, Comércio e Serviços.
6: Atualizar esse valor para que os trabalhadores possam ter acesso a esses modelos de carros é fundamental. O taxista, ele consegue comprar um carro com preço acima de 150 mil e com descontos que ele tem fica abaixo de 150. Como o programa, ele contabiliza o preço que está na nota fiscal, o trabalhador de aplicativo fica numa desvantagem. Isso corrige ali e contribui para que esses trabalhadores possam comprar esses carros. Os critérios para acessar o programa continuam os mesmos, assim como os critérios de habilitação ao programa também não alteram.
1: Para solicitar adesão ao programa, acesse movebrasil.sistema.gov.br.
0: E Luciano, quem pretende comprar ou vender um carro usado vai poder agora fazer todo o processo por meio digital.
1: Uma nova resolução do Conselho Nacional de Trânsito autoriza a transferência de veículos de forma 100% eletrônica.
0: O procedimento vai reunir em uma única plataforma a assinatura do documento, a quitação de débitos e pagamentos de taxas.
1: Outra novidade é a modalidade de

0: transferência custodiada, quando a liberação de recursos fica condicionada aos requisitos da transação.
1: A norma cria três modalidades de transferência de propriedade: convencional, eletrônica e eletrônica custodiada. Na modalidade eletrônica, as etapas do processo poderão ser realizadas digitalmente com integração ao Renavam, desde que seja feita a vistoria do veículo, entre outras exigências previstas. Quando estiver disponível, comprador e vendedor poderão realizar em um mesmo fluxo eletrônico etapas como o registro da negociação, a assinatura eletrônica da transferência, a consulta e o pagamento de débitos e taxas dos DETRANs estaduais e a conclusão da mudança de propriedade. Já na modalidade de transferência eletrônica custodiada, será possível manter em custódia o valor da negociação do bem durante a operação. Atualmente, a transferência de propriedade já conta com instrumentos digitais. Com a nova resolução, foram estabelecidas as condições para integrar essas etapas em um fluxo eletrônico vinculado ao Renavam. As operações também ficarão mais seguras, com requisitos de segurança definidos pela norma, como autenticação individual e multifator, rastreabilidade, trilhas de auditoria e mecanismos de prevenção e detecção de fraudes. Daniele Popov para a Voz do Brasil.
2: A fiscalização de trânsito poderá usar agora novos equipamentos para detectar, além do consumo de álcool, também o uso de drogas pelos motoristas.
0: A mesma resolução do Conselho Nacional de Trânsito, que atualizou a Lei Seca, estabeleceu ainda algumas mudanças nos procedimentos para testar os condutores.
2: Esse teste será feito em uma triagem inicial, com equipamentos mais sensíveis, e em caso positivo, em uma segunda etapa com o bafômetro.
0: O secretário nacional de trânsito, Adroaldo Catão, conversou comigo e Mariana Jungmann mais cedo e explicou o que muda e o que permanece igual na fiscalização sobre o consumo de álcool e drogas. Acompanhe.
3: Secretário Adroaldo Catão, seja muito bem-vindo à Voz do Brasil. Vamos falar dessa atualização sobre as regras da Lei Seca, que foram aprovadas recentemente. O que que o senhor destaca como mudanças mais importantes?
4: Olha, eu destaco dois pontos importantes. Primeiro, isso que você falou bem, é uma atualização, né? A Lei Seca está completando aí 18 anos de muito sucesso e era o momento de fazer algumas modificações no âmbito da resolução do contrato. Ou seja, tudo que está na lei, no Código de Trânsito, permanece, tá? O que a gente fez foi atualizar alguns procedimentos. E aí eu destaco dois pontos. O primeiro é o seguinte: o cidadão que for abordado inicialmente, ele agora vai poder fazer uma espécie de pré-teste, uma triagem, né? Isso facilita também o trabalho dos policiais, dos agentes. Por quê? Porque o cidadão que vai fazer aquele teste inicial, ele somente se for detectado algum indício de álcool, né, nesse primeiro teste, é que ele vai ser encaminhado ao uso do etilômetro oficial, que é esse que vai gerar, de fato, uma eventual penalidade. Isso facilita o trabalho também das polícias, evita filas, né, congestionamentos. Esse é um tipo de procedimento que, inclusive, algumas polícias já utilizam, tá? Mas isso não estava previsto na norma, isso gerava alguma insegurança jurídica. Então, a gente fez essa atualização, que é justamente para dar segurança jurídica, tanto para o cidadão quanto para o agente. Isso também permite que haja um tempo, né, entre o primeiro teste e um eventual segundo teste, para aqueles casos que muitas vezes geravam, inclusive, algumas manchetes sensacionalistas na imprensa, dizer assim: olha, o cidadão usou enxaguante bucal, vai aparecer álcool na boca. E a gente sabe que não é bem assim, porque esse álcool, ele não permanece na boca muito tempo. Então, o tempo entre fazer um primeiro teste e um segundo será suficiente para tirar qualquer dúvida, né? Porque o objetivo, obviamente, da Lei Seca não é pegar quem usa enxaguante bucal, mas sim quem bebeu e está dirigindo e, portanto, pode ter a sua capacidade de dirigir alterada. E o segundo ponto que eu destaco é a previsão dos equipamentos que têm sido chamados popularmente de drogômetros, né? Que são equipamentos que visam a detectar o uso de outras substâncias, que é a expressão que o Código de Trânsito utiliza. Tem o álcool e tem outras substâncias que também podem causar dependência e alteração da capacidade psicomotora. Então, a previsão desses equipamentos dá também segurança jurídica para que, a partir de agora, o Inmetro possa certificar esse tipo de equipamento, que a partir daí vai poder ser utilizado também nas operações Lei Seca para detectar não só o álcool, mas também essas outras substâncias que também levam a um risco, né? Dirigir tendo usado drogas ou usado esse tipo de substância, obviamente leva a um risco à sociedade.
0: Secretário, as novas normas também prevêem que o agente de fiscalização deverá registrar pelo menos 2 sinais observados que confirmem a alteração da capacidade psicomotora do condutor. Antes, só o teste de alcoolemia era usado. Qual a importância desse registro adicional se já tem o bafômetro?
4: Não, na verdade não é um registro adicional, é um ou outro. O que que acontece? Você pode usar, já era assim, tá? Isso é importante dizer. Hoje já está previsto na lei que o agente ele pode detectar comportamentos que mostrem que o cidadão está com seu comportamento alterado, né? Pelo uso de drogas ou álcool, mesmo que ele se recuse ao uso do bafômetro, do etilômetro ou, no caso agora, do chamado drogômetro. O que a resolução fez foi dar mais procedimento, mais clareza, para evitar contestações posteriores na justiça. Então, isso dá mais transparência também e aumenta a capacidade do Sistema Nacional de Trânsito de aferir esses dados, né? Isso também é muito importante. Então, é obrigatório agora que se coloque pelo menos 2 comportamentos alterados para que isso seja mais explicitado, mais transparente. Mas continua como é hoje. Basta o uso do etilômetro ou, no caso agora, quando houver o equipamento, o uso do chamado drogômetro. Essa situação acontece quando o agente, mesmo diante da recusa, detecta que há um comportamento claramente indicando o uso de álcool ou de outras substâncias.
3: E houve mudanças aí, secretário, em relação aos procedimentos quando o condutor se recusa a fazer o bafômetro ou continua como era antes, mesmo se recusando, ele vai sofrer as penalidades?
4: Continua exatamente como era antes, não mudou nada nisso aí, a lei continua valendo, tá? Não houve nenhuma modificação, ou seja, se o cidadão se recusar, seja usar o etilômetro ou outro equipamento, ele vai responder pela recusa, que é uma infração específica, que é aquela que lhe dá multa de quase R$3.000 e lhe submete a uma suspensão da sua CNH. Então, realmente é um procedimento que continua do jeito que está hoje e o cidadão tem que saber que ele pode, obviamente, se recusar, mas se ele se recusar, ele está sujeito a esse tipo de infração. Lembrando que mesmo que ele se recuse, e além de levar multa, se ele tiver com comportamentos que demonstrem que ele está embriagado ou sob uso de outras substâncias, também continua a responsabilidade do agente de detectando que isso aconteceu, enquadrá-lo eventualmente, se for o caso, também como crime.
0: Então, secretário, não muda nada em relação às obrigações e direitos dos condutores, né? A resolução não estabelece nenhum novo tipo de infração, certo?
4: Certo, exatamente, não muda a infração continua a mesma, a infração ela está prevista no Código de Trânsito. O que a resolução faz é isso, atualizar procedimentos, dar mais segurança jurídica e prever a possibilidade de certificar os chamados equipamentos drogômetros, os chamados drogômetros, equipamentos para aferir a presença de outras substâncias que estão no momento da abordagem atrapalhando a capacidade psicomotora do agente e impedindo a sua direção mais segura.
3: Muito bem, nós conversamos com Adroaldo Catão, secretário nacional de trânsito. Muito obrigada, secretário, por sua entrevista aqui à Voz do Brasil.
4: Eu que agradeço.
2: O fenômeno climático El Niño pode afetar diferentes áreas do país, com reflexo nas chuvas, na agricultura e até no abastecimento de energia.
0: Por isso, o setor elétrico também reforça o planejamento para se antecipar aos possíveis impactos do fenômeno e reforçar a segurança no fornecimento de energia.
2: As estratégias foram discutidas durante um evento promovido pela Agência Nacional de Energia Elétrica, ANEEL.
5: O risco de eventos climáticos extremos coloca o planejamento como uma das prioridades para o setor elétrico. A preocupação é reduzir os impactos de um possível El Niño intenso sobre o sistema, especialmente nas regiões mais vulneráveis, como explica Sandoval Feitosa, diretor-geral da Agência Nacional de Energia Elétrica, a ANEEL.
6: Projeções internacionais da Administração Nacional Oceânica e Atmosférica dos Estados Unidos estimam elevada probabilidade, mais de 90%, de um El Niño muito forte para ocorrer entre outubro e dezembro de 2026, reforçando a necessidade de preparação antecipada.
5: Para aumentar a segurança do sistema, o Comitê de Monitoramento do Setor Elétrico aprovou a antecipação de 1,8 gigawatts de capacidade. Essa quantidade pode abastecer mais de 1,5 milhão de residências ou alimentar grandes complexos industriais e cidades de grande porte. As distribuidoras de energia planejam investir cerca de 20 bilhões de reais na modernização das redes, enquanto o Operador Nacional do Sistema Elétrico, ONS, lançou um portal para acompanhar diariamente a evolução do fenômeno. No norte, a ANEEL também antecipou recursos para a compra e a estocagem de combustível antes da redução do nível dos rios, para o secretário nacional de Energia Elétrica do Ministério de Minas e Energia, João Daniel Cascalho, a atuação conjunta é fundamental para enfrentar o cenário.
7: É isso que fortalece o setor, atuação coordenada, preventiva, antecipada e com ações efetivas. Por isso que, quando eu vejo aqui um painel com geração, transmissão, distribuição, agência de águas, defesa civil, Agência Nacional de Energia Elétrica, eu vejo que é assim que a gente atua de uma forma coordenada com ações efetivas.
5: A articulação do Ministério de Minas e Energia com a ANEEL, a Agência Nacional de Águas e a Defesa Civil inclui ainda leilões de potência, monitoramento por satélite para prevenção e combate a queimadas e medidas relacionadas à vazão de Belo Monte. Reportagem Luciana Colares de Holanda.
0: Vamos continuar falando aí, Luciana, sobre energia, dessa vez dentro de casa, economia dentro de casa.
2: Pois é, Luciana, na hora de comprar eletrodomésticos, por exemplo, existe uma etiqueta em formato de lâmpada nas cores preta e amarela.
0: É o selo Procel, uma referência para quem busca economia na conta de luz e mais eficiência energética.
2: Os detalhes você vai ouvir agora na reportagem de Márcia Fernandes.
8: O selo Procel de economia de energia ajuda a identificar produtos com maior eficiência energética. Ele é concedido aos equipamentos classificados pelo Inmetro na categoria A, que é a nota máxima concedida pelo Instituto, e indica aparelhos mais econômicos. Como explica o diretor do Departamento de Informações, Estudos e Eficiência Energética do Ministério de Minas e Energia, Sérgio Aire Moraes.
9: É uma espécie de medalha. Eu sei que, ao adquirir um determinado equipamento com o selo Procel, dentre todos os equipamentos classificados como A, ele é mais eficiente. Então, eu estou no topo da categoria. Então, cumpre esse papel de informar o cidadão que aquele determinado equipamento tem um reconhecimento, um mérito maior de eficiência.
8: O selo funciona como um indicativo para os consumidores que buscam economia na conta de luz. O biólogo Sinomar Fonseca foi com a família a uma loja em Brasília procurar uma geladeira e uma máquina de lavar e levou em conta o consumo de energia na hora da compra.
10: Eu sempre olho e tomo cuidado de entender, né, o que está sendo a mensagem que está sendo passada. E os selos, eles têm um indicativo, né, para mostrar esse consumo. Tento sempre escolher o melhor consumo, né?
8: Podem levar o selo outros produtos, como lâmpadas, ar-condicionado, ventilador, televisões e eletrodomésticos em geral. O selo Procel estende-se também às edificações, para indicar aquelas que oferecem melhor desempenho energético e economizam mais, como explica Sérgio Aire Moraes, do Ministério de Minas e Energia.
9: Ela tem que ser eficiente nos seus sistemas de iluminação, de ar-condicionado e a própria estrutura envoltora da edificação, piso, parede, teto, elas têm que apresentar um melhor desempenho. Aí sim passa a ter uma autorização de exibir essa placa do selo Procel na entrada da edificação.
8: Antes de receberem o selo, os produtos passam por testes e avaliações técnicas em laboratórios. Vale lembrar que, além da diferença na conta de luz, produtos e edificações que trazem o selo Procel têm menores custos de operação e manutenção e contribuem para um uso mais racional dos recursos naturais, já que consomem menos energia para realizar a mesma função. Reportagem Márcia Fernandes.
0: Produtores rurais, pesquisadores e consumidores contam agora com uma plataforma para acompanhar preços de alimentos e previsão de safras.
2: A Companhia Nacional de Abastecimento, a Conab, lançou uma nova versão do Portal das Informações, que reúne em um único endereço mais de 80 painéis e serviços agropecuários.
0: O gerente de dados e inteligência da Conab, Herbert Filgueiras, explica o impacto dessa modernização do serviço.
11: A reformulação do portal nasceu assim, com o objetivo de democratizar o acesso aos dados e informações que a Conab produz, né? E às vezes esses dados ficavam pulverizados, né? E difícil de encontrar. A gente consolidou diferentes ambientes distintos, modernizamos as interfaces de acesso, com o objetivo de fortalecer o processo de governança da informação de dados, né?
2: Acesse a plataforma em Portal de Informações, tudo junto sem cedilha e tio. conab.gov.br.
0: Celular, redes sociais e inteligência artificial já fazem parte da rotina de crianças e adolescentes.
2: E com tantos desafios no ambiente digital, professores também precisam estar preparados para orientar os estudantes sobre segurança, privacidade e uso responsável da tecnologia.
0: Uma formação gratuita e online oferece ferramentas para ajudar os educadores a levar esse debate para a sala de aula.
12: O uso excessivo de celulares, redes sociais e inteligência artificial por crianças e adolescentes desafia pais e professores. Para ajudar a orientar os jovens no mundo conectado, o Ministério da Educação e a SaferNet Brasil, com apoio do governo do Reino Unido e da Meta, oferecem a segunda edição do curso gratuito Segurança e Cidadania Digital em Sala de Aula. A formação online é voltada para educadores das redes pública e privada. Com 40 horas, o curso aborda temas como tempo de tela, cyberbullying, proteção de dados e fake news, como explica a coordenadora-geral de Educação Digital do MEC, Ana Dalfabro.
13: Ele trata de temas sobre segurança e privacidade na internet. A gente sabe, né, a crescente violência que as crianças têm sofrido dentro do ambiente digital. Então, um curso super importante para esse público. Fala também sobre a necessidade de empatia, respeito nas redes, né, nessa convivência hoje dentro do mundo digital. Então, de fato, um curso muito útil para os professores hoje, dado o dia a dia deles em sala de aula. Curso é todo online, os professores conseguem fazer no seu ritmo, né, na hora que funciona melhor para parar e conseguir se dedicar a uma formação. Então, bem mão na massa.
12: Para fazer o curso, acesse o site avamec.mec.gov.br, faça o login com sua conta gov.br e busque por Segurança e Cidadania Digital em Sala de Aula, segunda edição. Depois, basta clicar em inscrever-se e começar as aulas. Reportagem Gilberto Evangelista.
2: Profissionais que ainda não têm curso superior ou que possuem graduação em área diferente daquela que atuam podem concorrer a bolsas integrais de licenciatura pelo PRILEI, um programa de formação inicial e continuada de professores.
0: Podem concorrer também a bolsas integrais de licenciatura aqueles que tiveram bom desempenho no Enem.
2: As bolsas são oferecidas por universidades federais, estaduais e instituições privadas sem fins lucrativos que participam do programa.
0: Para aderir ao PRILEI, as instituições privadas de educação superior devem acessar o Sistema Integrado de Monitoramento, Execução e Controle em cimec.mec.gov.br.
2: E essas foram as notícias do governo federal.
0: Uma realização da Secretaria de Comunicação Social da Presidência da República.
2: Com produção da empresa Brasil de Comunicação.
0: Fique agora com as notícias do Poder Judiciário e do Congresso Nacional. Boa noite.
2: Boa noite, até amanhã.
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16: STF encerra amanhã julgamento da denúncia contra ex-deputados estaduais Rodrigo Bacelar e TH Joias do Rio de Janeiro.
17: STJ reafirma que envio de pornografia pela internet pode configurar importunação sexual.
18: Caixa Econômica Federal vai ter de pagar horas extras à bancária que não era obrigada a registrar ponto.
17: Boa noite, eu sou o Arthur Filho.
18: E eu sou Walter Lima.
17: A primeira turma do Supremo Tribunal Federal aceitou denúncia contra o ex-presidente da Assembleia Legislativa do Rio, Rodrigo Bacelar, e o ex-deputado estadual Tiego Raimundo dos Santos Silva, conhecido como TH Joias.
18: O julgamento acontece em sessão virtual da primeira turma, que termina amanhã, mas todos os votos já foram apresentados.
17: Eles são acusados de obstrução de investigação em um caso que envolve o vazamento de informações sigilosas da Operação Zargum, que investigava a atuação do Comando Vermelho e conexões com agentes públicos no Rio de Janeiro.
18: Bacelar e TH Joias são acusados de repassar informações sigilosas sobre a operação contra criminosos.
17: Crime de importunação sexual também pode ser praticado pela internet sem que haja contato direto.
18: Esse entendimento foi reafirmado pelo STJ. Fátima Uchoa.
19: Um homem enviou imagens íntimas a várias vítimas. Ele foi condenado por perseguição e importunação sexual a 4 anos e meio de reclusão em regime inicial semiaberto, mas o Tribunal de Justiça do Rio de Janeiro avaliou que o crime de importunação exigiria contato físico. No entanto, a 5ª turma do STJ restabeleceu a condenação do homem por entender que tal delito pode ser cometido por meio de recursos tecnológicos, sem que haja contato físico entre o criminoso e a vítima. Segundo o relator ministro Joel Ilan Paciornik, o crime de importunação sexual pode ser caracterizado pelo simples envio de fotos ou vídeos pornográficos sem o consentimento da vítima, o que foi verificado nessa ação penal.
17: A Caixa Econômica Federal vai ter de pagar horas extras a uma bancária que não era obrigada, por regra interna, a registrar o ponto.
18: A 7ª turma do TST decidiu que essa condição não afasta a obrigação da empresa de controlar a jornada. Samanta Flor.
20: A bancária afirmou que trabalhava das 8 da manhã às 8:30 da noite. A Caixa disse que ela cumpria jornada menor e que, por ser considerada funcionária que exerce um cargo de confiança, o registro de ponto era opcional. Mas o banco não apresentou os controles de jornada. Para a 7ª turma do TST, nessa situação, vale a suposição de que o horário informado pela trabalhadora é verdadeiro. A decisão foi unânime.
17: Justiça estabelece medidas para reforçar controle sobre mineração na APA do Tapajós, no Pará.
18: Decisão atende a pedidos feitos pelo Ministério Público Federal. Sabrine Menezes.
21: Com a sentença, se torna obrigatória a autorização prévia do ICMBio para iniciar o processo de lavra. Apenas o título minerário, concedido pela Agência Nacional de Mineração, não é mais suficiente. A Justiça também aprovou um acordo entre o MPF e o ICMBio que amplia a fiscalização e a proteção da unidade de conservação. A ação foi ajuizada pelo MPF em 2024, após identificar problemas na comunicação e na articulação entre os órgãos responsáveis pela regulação da mineração e pela proteção ambiental da APA.
17: Tribunal Superior Eleitoral proíbe Pablo Marçal de usar recursos oficiais para a campanha.
18: Decisão foi tomada na sessão desta quinta-feira e vale até o julgamento do mérito do registro de candidatura de Marçal. Guilherme Firmino tem mais informações.
22: O plenário do TSE deferiu tutela de urgência e proibiu Pablo Marçal de usar recursos públicos na campanha eleitoral. Marçal também foi vetado de participar da propaganda eleitoral gratuita no rádio, na televisão e de debates. No processo, o Ministério Público Eleitoral alega que Pablo está inelegível até 2032 e que não cumpriu o prazo mínimo de 6 meses de filiação ao PRTB para disputar as eleições. A decisão dessa quinta não antecipa o julgamento de registro de candidatura de Pablo Marçal, que ainda vai ser julgado pela Justiça.
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17: A você, uma boa noite.
18: E até amanhã.
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24: Eu sou Humberto Pinheiro e estes são os destaques de hoje do Jornal do Senado, que começa agora. Aumento de acidentes com motociclistas de aplicativos gera resposta do Senado. 7 organizações internacionais vão acompanhar as eleições de outubro no Brasil. Projeto torna obrigatória a orientação vocacional para jovens em medidas socioeducativas. Boa noite. O número de acidentes envolvendo motociclistas em atividade profissional cresceu 34,92% entre 2023 e 2025, segundo dados do Ministério Público do Trabalho. Diante desse cenário, projetos em análise no Senado propõem mudanças nas regras da atividade, incluindo a adoção de seguros obrigatórios e alterações nas exigências para a obtenção da Carteira Nacional de Habilitação. O repórter Douglas Castilho traz os detalhes.
1: Elvis Macedo, garçom morador do Rio de Janeiro, se dirigia da Zona Sul Carioca à cidade vizinha Niterói quando a moto que o levava se chocou com um carro, causando traumatismo craniano e a ruptura do fêmur. Elvis relatou sua experiência e chamou atenção para a observação no hospital de casos semelhantes ao seu.
3: Eu fiquei numa ala onde havia mais ou menos umas 20 pessoas que tinham o mesmo problema que o meu, se acidentaram de moto. E eu acho que esse assunto das motos por aplicativo devem ser discutidos mais nos meios políticos, que deve haver algum tipo de lei.
1: A percepção de Elvis é amparada por dados do Ministério Público do Trabalho, que demonstram que o crescimento nas notificações de acidentes de trabalho com motos aumentou 34,92% entre os anos de 2023 e 2025. Diante desse cenário, senadores apresentaram nos últimos anos projetos de lei regulamentando a profissão e garantindo mais segurança aos motoristas. Um deles obriga as empresas de tecnologia a fornecerem seguro de acidentes pessoais para os seus entregadores. Outro texto prevê a necessidade de um motociclista ter sua carteira de habilitação com a observação de que exerce a atividade remunerada, o que gera novas obrigações ao piloto. Ambos os projetos aguardam votação nas comissões.
24: Democratizar o acesso aos investimentos e incentivar o pequeno investidor são objetivos de projeto de lei pronto para ser votado na Comissão de Educação. De autoria da senadora Jussara Lima, do PSD do Piauí, a proposta cria a Semana Nacional do Pequeno Investidor, na segunda semana de outubro, com ações de educação financeira, como seminários, palestras e debates. Segundo o texto, a iniciativa busca ampliar o conhecimento sobre finanças pessoais e estimular decisões baseadas em informações confiáveis. Para o senador Flávio Arnes, do PSB do Paraná, a medida também pode contribuir para reduzir golpes contra pequenos investidores. E a Comissão de Constituição e Justiça analisa o projeto de lei que torna obrigatória a orientação vocacional para adolescentes que cumprem medidas socioeducativas. A proposta já recebeu parecer favorável na Comissão de Educação. A reportagem é de Bruno Lourenço.
4: O projeto de lei inclui testes de aptidões, interesses e habilidades nos programas de atendimento socioeducativo. A regra valerá tanto para jovens que cumprem medidas em regime de semi-liberdade, quanto para aqueles que se encontram internados. A proposta já passou pela Comissão de Educação e Cultura, quando a senadora Tereza Leitão, do PT de Pernambuco, destacou que a capacitação profissional é essencial para afastar os jovens do crime.
6: A escolarização e a profissionalização do adolescente em conflito com a lei são, portanto, pilares desse sistema, pois funcionam como instrumento de ressocialização e de construção de projetos de vida que afastem o jovem da reincidência infracional.
4: Depois da CCJ, o texto vai ao plenário do Senado.
24: Nas redes sociais, a liberdade de expressão convive diariamente com a circulação de informações falsas e discursos de ódio. Encontrar um equilíbrio entre garantir o direito de se manifestar e combater conteúdos que podem causar danos foi o desafio discutido pelos senadores na Comissão de Educação. Durante a audiência, foi apresentado o programa Senado Verifica, um canal de interação do Senado com o cidadão para a checagem de informações publicadas em qualquer meio de comunicação. Repórter Rodrigo Rezende.
5: O senador Paulo Paim, do PT do Rio Grande do Sul, afirmou que discutir limites para o conteúdo publicado nas redes sociais envolve também o debate sobre liberdade de expressão e censura.
7: Defendemos a liberdade de expressão, que é um direito fundamental. O que precisamos é de um ambiente em que as pessoas possam debater, divergir, defender suas posições, sem transformar o outro no inimigo.
5: Frederico Franco Alvim, representante da Assessoria Especial de Enfrentamento à Desinformação do Tribunal Superior Eleitoral, ressaltou que as redes sociais podem prejudicar a democracia ao destacar determinados temas em relação a outros.
8: O fato é que a gente também tem dentro das redes sociais uma realidade deturpada, porque a realidade, a complexidade da realidade não cabe num feed de rede social.
5: Maria Laura Soares e Silva, jovem senadora do estado do Rio de Janeiro, afirmou que a velocidade de mudança das tecnologias exige iniciativas rápidas.
9: A inteligência artificial, em questão de 2-3 anos, avançou de forma inexplicável. E hoje é um realismo surreal, onde você nem consegue mais identificar o que é verdade e o que não é.
5: Durante a audiência, foi apresentado o programa Senado Verifica, um canal de interação do Senado com o cidadão, destinado à checagem de informações publicadas em qualquer meio de comunicação.
10: Eleições 2026.
24: O Tribunal Superior Eleitoral confirmou que pelo menos 7 organizações internacionais vão acompanhar as eleições de 2026 no Brasil. OEA, União Europeia e Parlasul estão entre as entidades convidadas para acompanhar a preparação, a votação e a apuração. Repórter Pedro Pincer.
25: Foram convidadas oficialmente a Organização dos Estados Americanos, a União Europeia, a Liga dos Estados Árabes, a Rede dos Órgãos Jurisdicionais e de Administração Eleitoral dos Países de Língua Portuguesa, a União Interamericana de Organismos Eleitorais e a Rede Mundial de Justiça Eleitoral, além do Parlasul. O presidente do TSE, ministro Nunes Marques, reafirmou a segurança e a credibilidade dos sistemas e dos processos eleitorais brasileiros.
26: O Brasil tornou-se, ao longo das últimas décadas, uma referência mundial na realização de eleições. A vanguarda entre as democracias representativas contemporâneas é resultado da contínua e paulatina construção de um processo eleitoral eficiente, ancorado em normativos modernos e em sistemas tecnológicos capazes de garantir a transparência, a segurança e a credibilidade das eleições.
25: Na prática, as missões de observação eleitoral são tidas como pilares de confiança pública. Os relatórios independentes produzidos pelas comitivas avaliam a integridade dos sistemas e o cumprimento da legislação, sugerindo melhorias contínuas.
24: E você conhece o termo afroconveniência? É quando uma pessoa branca se declara negra para obter algum tipo de vantagem, como reserva de vagas nas universidades, por exemplo. Mudanças na declaração de cor de candidatos desde a aprovação de cotas para campanhas reacenderam o debate sobre a afroconveniência no contexto eleitoral. Quem explica é a repórter Marcela Diniz.
27: Dados preliminares do Tribunal Superior Eleitoral mostram que as candidaturas negras são maioria nas eleições de 2026, representando 49,9% do total. O aumento do número de pessoas que se declaram pretas ou pardas pode estar relacionado à maior identificação racial. Mas essa autodeclaração nem sempre corresponde à experiência de sofrer racismo ou à percepção das desigualdades sociais relacionadas à raça. Nesse contexto, aparece o conceito de afroconveniência, usado para descrever casos em que uma pessoa se declara negra para obter benefícios de políticas afirmativas como as cotas raciais. O senador Paulo Paim, do PT do Rio Grande do Sul, lembra que desde a emenda constitucional 133 de 2024, os partidos políticos devem destinar no mínimo 30% de recursos dos fundos eleitoral e partidário para candidaturas de pessoas pretas e pardas. É aí que a afroconveniência aparece como estratégia de campanha.
28: Muitos que nunca se identificaram como negro passam, a partir desse momento, a assumir uma negritude, entre aspas, para que eles tenham direito a um financiamento maior para a sua campanha e também mais espaço na televisão. Você está tirando um percentual daqueles que realmente sofreram o preconceito nesse país.
27: De 2022 a 2026, 786 candidatos mudaram sua declaração de cor junto ao TSE. A maioria transitou de branco para pardo. Música.
24: Com edição de Paulo Groba e trabalhos técnicos de João Lira, o Jornal do Senado fica por aqui. Acompanhe agora as notícias da Câmara dos Deputados. Boa noite e até amanhã.
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2: Projetos de lei ampliam o alcance do benefício de prestação continuada.
11: Comissões debatem limites para reajustes anuais nas alíquotas do IOF.
2: Parlamentares defendem políticas para combater a violência de gênero.
12: Boa noite. Carol D'Artora, do PT do Paraná, defende o avanço de proposta em debate na Câmara que criminaliza a misoginia. A deputada também apresentou projetos para ampliar o enfrentamento no ambiente digital, com punição a grupos organizados que financiam conteúdos de ódio contra as mulheres.
2: Carol D'Artora destaca que suas propostas também tratam da combinação entre misoginia e racismo nas redes sociais. A parlamentar afirma que esse recorte é necessário para proteger especialmente mulheres negras, mais expostas a crimes de ódio no ambiente digital.
12: A Lei Maria da Penha completou 20 anos em 7 de agosto. Jaque Rocha, do PT do Espírito Santo, considera que a legislação mudou o enfrentamento à violência contra as mulheres, ao criar mecanismos de proteção e ao responsabilizar os agressores.
2: De acordo com Jaque Rocha, a violência contra mulheres e meninas também ganhou novas formas, inclusive no ambiente digital. Por isso, a deputada defende a aprovação do projeto que criminaliza a misoginia como forma de ampliar a proteção contra discursos de ódio e violência.
12: Daniela do Vaguinho, do Republicanos do Rio de Janeiro, enaltece os 20 anos da Lei Maria da Penha. A deputada ressalta, porém, que os números de feminicídios e de casos de violência doméstica mostram que ainda há desafios a enfrentar.
2: Daniela do Vaguinho defende o fortalecimento da rede de proteção com mais delegacias especializadas, centros de atendimento e casas de acolhimento. Ela também destaca a importância da prevenção e da educação para evitar que a violência contra a mulher aconteça.
12: Maria do Rosário, do PT do Rio Grande do Sul, alerta para os riscos de violência e abuso contra crianças e adolescentes nas plataformas digitais. Ela defende o cumprimento do ECA digital e a responsabilização das empresas diante de conteúdos que estimulem violência e automutilação.
2: Maria do Rosário também apoia a suspensão das transmissões ao vivo da plataforma Discord no Brasil e afirma que é preciso fortalecer a proteção de crianças e adolescentes nas redes. Ela defende ainda o apoio às famílias e às escolas para prevenir esses riscos.
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0: Saúde.
12: A Câmara aprovou diretrizes para o atendimento no SUS de mulheres na menopausa. A repórter Paula Bittar acompanhou a votação.
14: A Comissão de Constituição e Justiça da Câmara aprovou uma proposta que cria diretrizes no Sistema Único de Saúde para a atenção integral à saúde de mulheres no climatério e na menopausa. O climatério é a transição entre a fase reprodutiva e a não reprodutiva da vida da mulher. Já a menopausa ocorre após 12 meses sem menstruação. Estudos do Ministério da Saúde mostram que o climatério está associado a sintomas físicos e psíquicos, como ondas de calor, distúrbios do sono, alterações do humor, osteoporose e maior risco cardiovascular. A relatora da medida na comissão, deputada Tabata Amaral, do PSB de São Paulo, ressaltou que aproximadamente 29 milhões de brasileiras estão no climatério, período de transição hormonal da mulher que pode começar por volta dos 40 anos, com casos também de menopausa precoce ainda antes disso. Ela destacou que, embora não seja uma doença, a menopausa pode afetar significativamente a saúde física, mental, sexual, metabólica e cardiovascular das mulheres, além de comprometer sua qualidade de vida, permanência no mercado de trabalho e geração de renda. A proposta aprovada estabelece que o SUS deve oferecer ações educativas e de conscientização, exames e medicamentos e atendimento integral e multiprofissional. O texto também prevê incentivo a pesquisas, produção de dados e monitoramento em parceria com estados e municípios. A proposta cria ainda o Dia Nacional de Conscientização sobre a Menopausa, a ser celebrado em 18 de outubro. O projeto, que cria diretrizes no SUS para a atenção integral à saúde de mulheres no climatério e na menopausa, pode seguir diretamente para o Senado, a menos que haja recurso para votação antes pelo plenário da Câmara. Da Rádio Câmara, de Brasília, Paula Bittar.
15: Direitos Humanos.
2: Benedita da Silva, do PT do Rio de Janeiro, defende medidas para combater o etarismo e pede que o envelhecimento não seja associado à perda de autonomia. Ela acredita que o preconceito se agrava quando combinado a fatores como gênero, raça, deficiência e condição social.
12: Benedita da Silva também propõe ações para promover um envelhecimento saudável, com mais acesso à saúde, cultura, esporte, educação e lazer. Ela sustenta que é preciso garantir não apenas mais anos de vida, mas qualidade de vida, participação social e respeito aos idosos.
15: Previdência.
2: Projeto de bacelar do PV da Bahia cria um auxílio transitório para o cuidador principal de pessoa que recebeu o benefício de prestação continuada. Pela proposta, o auxílio será pago por um ano no valor de meio salário mínimo após a interrupção do benefício com a morte do dependente.
12: Segundo bacelar, a medida busca amparar mães e cuidadores que deixaram o mercado de trabalho para se dedicar aos cuidados de familiares. O projeto também prevê o reconhecimento do período dedicado ao cuidado para fins de aposentadoria.
2: Heloísa Helena, da Rede do Rio de Janeiro, propõe a criação da Renda Universal de Cidadania para pessoas com deficiência, sem exigência de comprovação de renda. A ideia, segundo ela, é superar as limitações do benefício de prestação continuada e criar um modelo que fortaleça a proteção social.
16: Hoje no Brasil, infelizmente, para que se tenha acesso ao BPC, é preciso que a família não seja pobre, ela esteja à beira da miséria humana, por causa da vinculação a um quarto de salário. Então, nós entendemos que as pessoas que têm alguma deficiência, seja caracterizada como deficiência física, transtorno psíquico, mental, transtorno do espectro autista ou qualquer um outro, ele tenha direito a esse benefício.
12: Heloísa Helena conclui que a mudança pode ampliar a dignidade, a autonomia e a segurança econômica. Ela explica que, se aprovada, a renda básica de cidadania deve ser implementada de forma gradual e sustentável, como instrumento de apoio à sobrevivência e à inclusão social.
15: Justiça.
2: Lucas Redecker, do PSD do Rio Grande do Sul, afirma que novas investigações sobre fraudes no INSS reforçam suspeitas discutidas durante a comissão parlamentar de inquérito que apurou descontos indevidos de aposentados. O legislador critica a rejeição do relatório da CPI.
12: Lucas Redecker cobra a responsabilização dos envolvidos no esquema investigado, além da recuperação dos recursos desviados. O parlamentar avalia que, apesar de os aposentados terem sido ressarcidos, é necessário avançar nas punições para evitar a impunidade.
15: Trabalho.
2: A Câmara aprovou uma regulamentação para as profissões de agentes indígenas de saúde e de saneamento. A repórter Paula Bittar acompanhou a votação.
14: A Comissão de Constituição e Justiça da Câmara aprovou uma proposta que regulamenta as profissões de agente indígena de saúde e de agente indígena de saneamento. Segundo o texto aprovado, para exercer as funções, o profissional deverá ser indígena, residir na área da comunidade de atuação, ter idade mínima de 18 anos, dominar a língua da comunidade e conhecer os costumes e sistemas tradicionais de saúde do povo indígena. Será exigida ainda a conclusão do ensino fundamental e de curso de qualificação específico definido pelo Ministério da Saúde. O agente indígena de saúde atuará na prevenção de doenças e na promoção da saúde das populações indígenas. As ações serão domiciliares ou comunitárias, individuais ou coletivas, seguindo as diretrizes do SUS. Os agentes devem atuar para prevenir doenças, monitorar a saúde dos indígenas, prestar primeiros socorros e mobilizar as comunidades. Já o agente indígena de saneamento trabalhará com a mesma finalidade, atuando especificamente em saneamento básico e ambiental. Entre as atribuições dele estão o monitoramento e a manutenção de sistemas de saneamento e ações de saneamento para prevenir doenças. A relatora na comissão, deputada Lídice da Mata, do PSB da Bahia, ressaltou a relevância dessa proposta.
1: É um projeto que já estava aqui na comissão há algum tempo, que trata do reconhecimento dos agentes de saúde indígena. Esse é um projeto que diz respeito ao acesso à saúde da população, daqueles que mais precisam, especialmente da nossa população indígena. Tem interesse do Ministério da Saúde para que fosse aprovado, mas principalmente o interesse dessa casa em aprovar projetos que são projetos de origem nos nossos deputados.
14: A proposta que regulamenta as profissões de agente indígena de saúde e de agente indígena de saneamento já pode seguir ao Senado, a menos que haja recurso para votação antes pelo plenário da Câmara. Da Rádio Câmara, de Brasília, Paula Bittar.
15: Agricultura.
12: Zé Neto, do PT da Bahia, apresentou o projeto que amplia o acesso de cooperativas de agricultura familiar a financiamentos para a instalação de sistemas de geração de energia renovável. A proposta busca reduzir custos e estimular o uso de fontes como solar e eólica no campo.
3: O que nós queremos é, já existe o projeto 1228, que prevê 10% dos recursos do BNDES com juros bem plausíveis, para que esses juros mais baixos atendam os pequenos e microempreendedores do campo da agricultura familiar. E nós estamos estendendo isso com o nosso projeto, que é o projeto 3066, que ele visa exatamente trazer também para esse foco as cooperativas de agricultura familiar. Nós precisamos fortalecer as cooperativas.
2: De acordo com Zé Neto, o financiamento com juros mais baixos pode ampliar a geração de energia limpa no campo. Ele acredita que a medida pode beneficiar especialmente produtores das regiões norte e nordeste do país, onde há grande potencial para a geração de energia solar.
15: Economia.
12: Comissão da Câmara aprova projeto que limita aumentos do IOF. Entenda na reportagem de Silvia Munhato.
17: A Comissão de Desenvolvimento Econômico da Câmara aprovou projeto que fixa novos tetos para as alíquotas do Imposto sobre Operações Financeiras, o IOF, além de criar limites para eventuais aumentos de alíquotas. O deputado Maurício Marcon, do PL do Rio Grande do Sul, relator do texto, foi favorável à medida.
18: Então o IOF, ele é o imposto regulatório, ele foi criado, né, para a gente ver o rastreio do dinheiro, mas não ser arrecadatório. E o governo hoje tem usado esse imposto para arrecadar. Então a gente coloca um limite nesses aumentos que o governo pode fazer, justamente para tentar trazer segurança jurídica para quem quer investir no Brasil.
17: Pela proposta, o aumento máximo anual do IOF sobre operações de crédito seria de 70%, para operações cambiais de 100%. Na discussão do texto na comissão, o deputado Helder Salomão, do PT do Espírito Santo, foi contrário às mudanças, por entender que elas alterariam o cenário atual, resultando em perda de arrecadação sem uma necessária compensação. A proposta que fixa novos tetos para o IOF e cria limites para futuros aumentos será analisada agora pela Comissão de Finanças e Tributação. Da Rádio Câmara de Brasília, Silvia Munhato.
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5: Relações Exteriores.
6: Welter, do PT do Paraná, apoia o combate à disseminação de fake news, lembrando que a desinformação representa uma ameaça à democracia. O deputado também critica o que considera interferência externa no debate político e eleitoral brasileiro.
7: Ao fazer um balanço positivo da economia, Welter cita a geração de empregos, o controle da inflação, o aumento da renda e a redução das desigualdades. O parlamentar também menciona os investimentos do governo federal em saúde, educação e infraestrutura.
6: Jandira Fegali, do PCdoB do Rio de Janeiro, critica a postura do governo dos Estados Unidos em relação ao Brasil. Ela afirma que a retomada de uma política que busca subordinar a América do Sul aos interesses norte-americanos representa uma ameaça à soberania dos países da região.
7: Jandira Fegali alerta para possíveis interferências indevidas no processo eleitoral por meio das redes digitais, com questionamentos sobre as urnas eletrônicas. A parlamentar defende uma reação institucional que preserve a independência do Brasil e o funcionamento da democracia.
5: Meio ambiente.
6: Alguns métodos de alimentação de animais utilizados para produzir iguarias causam sofrimento aos bichos. Por isso, uma lei já sancionada pela Presidência da República, depois de aprovada nas comissões da Câmara, proíbe a produção e a sua comercialização no Brasil. Saiba mais na reportagem de Maria Neves.
8: Aprovado na Comissão de Constituição e Justiça da Câmara dos Deputados, o projeto que proíbe a produção e a venda de alimentos produzidos por meio de alimentação forçada de animais. Um exemplo de produto resultante da alimentação forçada de animais é o foie gras, nome dado ao fígado gordo de pato ou ganso, que é uma iguaria francesa. Como explica o deputado Áureo Ribeiro, do Solidariedade do Rio de Janeiro, que foi relator do texto em uma das comissões da Câmara, o processo pode causar doenças e levar à morte precoce do animal.
9: A alimentação forçada é uma prática extremamente cruel. Funciona com a introdução de tubos na garganta das aves para aumentar artificialmente o fígado do animal. Nós estudamos o tema e vimos que isso provoca sofrimento intenso e aumenta muito a mortalidade dessas aves.
8: Quem descumprir a nova lei pode receber como punição detenção de 3 meses a 1 ano e multa. Essa pena está prevista na Lei dos Crimes Ambientais, que também estabelece outras sanções administrativas para quem maltrata animais. Pelo texto aprovado, a proibição abrangerá tanto os produtos vendidos na forma natural quanto os enlatados. Da Rádio Câmara de Brasília, Maria Neves.
5: Comissões.
7: Chico Alencar, do PSOL do Rio de Janeiro, defende projeto que condiciona a liberação das chamadas emendas PIX à aprovação prévia de um plano de trabalho. Autor da matéria, ele explica que o objetivo é ampliar o controle sobre esses repasses diretos a estados e municípios.
6: Chico Alencar também ressalta que a proposta cria mecanismos de rastreamento dos recursos, prestação de contas e uso de conta bancária específica. O deputado argumenta que as medidas podem evitar desvios após auditorias apontarem irregularidades na aplicação do dinheiro.
5: Esporte.
7: Luiz Lima, do Novo do Rio de Janeiro, comemora a aprovação de projeto que torna permanente a lei de incentivo ao esporte, eliminando a necessidade de renovação periódica do benefício fiscal. Coautor da proposta, o deputado avalia que a medida dá mais estabilidade aos projetos esportivos.
21: A lei de incentivo do esporte é a oportunidade que a gente tem de empresas, pessoas jurídicas ou pessoas físicas, destinarem um percentual todo ano que pagaria em relação a tributo federal para o governo federal, puder destinar para entidades que pleiteiam a lei de incentivo junto ao Ministério do Esporte. Agora é perene, é para sempre. Há 20 anos a gente já tem a lei de incentivo do esporte em atividade no nosso país, e você garantir a perenidade igualando a cultura foi muito satisfatório para a política esportiva e para o brasileiro que gosta e ama esporte.
2: Luiz Lima ressalta que a lei de incentivo ao esporte beneficia projetos nas áreas competitiva, educacional, de inclusão e de reabilitação. Ele defende equiparar o percentual destinado por empresas, atualmente em 3%, ao previsto para o setor cultural, com o objetivo de acelerar a execução das iniciativas.
7: Termina agora o Jornal Câmara dos Deputados, produzido pela Rádio Câmara, com trabalhos técnicos de Everson Urani e apresentação de Val Monteiro e Márcia Aquilissardi. Boa noite.
2: A Voz do Brasil volta amanhã. Boa noite.
0: 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Boa noite.

0: 20 horas.
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3: Ni Hao, eu sou Pablo Nogueira e está começando agora um novo episódio do Conexão China. Nosso programa oferece uma janela para todas as iniciativas de colaboração, cooperação e parceria que a Unesp desenvolve com as instituições da República Popular da China. Na entrevista deste episódio, vamos receber a professora Verena Veludo Papacideiro, que há 10 anos guia estudantes do Instituto Confúcio nos caminhos do idioma mandarim e da ancestral cultura chinesa. Em nossa conversa, Verena compartilhou as dificuldades e delícias de estudar mandarim desde o tempo de graduação, passando pelos anos em que viveu na China e chegando às suas atividades atuais,

0: influências orientais, incluindo elementos do Extremo Oriente. Os ensaios em que Gilberto Freire apresentou estas ideias foram reunidos em um livro que recebeu o nome de China Tropical, que, apesar do título, fala do Brasil e da cultura brasileira. E agora vamos iniciar nossa entrevista com Verena Veludo Papacideiro, que é tradutora e professora de chinês no Instituto Confúcio na Unesp.
1: Verena, quero começar agradecendo então a sua participação aqui no nosso podcast Conexão China.
2: Ah, eu que agradeço a participação no podcast Conexão China, Pablo.
1: Verena, vamos começar pela sua história um pouco, né? Conta para mim, por que você se interessou pela língua chinesa e como é que foi o seu trajeto até se tornar professora no Instituto Confúcio? Você precisou estudar na China para aprender chinês, por exemplo?
2: Eu comecei a estudar chinês em 2005. Eu entrei no curso de letras da USP e, ao final do ciclo básico, no ranqueamento, eu queria fazer uma língua diferente. E o chinês foi a minha primeira opção. E eu entrei no curso, comecei a estudar, aprendi bastante nas aulas, sabia no começo muito ler e escrever, mas eu senti que eu precisava ir para a China, fazer um intercâmbio para poder desenvolver melhor a minha compreensão auditiva, minha expressão oral, e aí foi o meu primeiro intercâmbio em 2009. Eu fui por conta própria, retornei, concluí a graduação e comecei a trabalhar com ensino de chinês primeiro para crianças, no Colégio Siddhartha, e então conheci o Instituto Confúcio na Unesp, fui fazer aulas para continuar estudando chinês, e aí veio a oportunidade de fazer o intercâmbio com bolsa de estudos pelo Instituto Confúcio. Então, em 2013, eu fui de novo à China e vivi lá por 3 anos e meio. E retornei em 2016, já direto para o Instituto Confúcio na Unesp, como professora local.
1: E já tinha outros brasileiros dando aula no Instituto Confúcio quando você chegou?
2: Não, eu fui a primeira professora local do Instituto Confúcio. E
1: foi que ano?
2: Foi 2016, então esse ano eu faço 10 anos como professora local no Instituto Confúcio na Unesp.
1: Para quantas pessoas você já deu aula?
2: Eu fiz uma conta outro dia com o pessoal da secretaria e foram mais de 1.000 alunos, uns 1.200 alunos que já passaram pelas minhas aulas.
1: E tem um perfil, assim, são mais pessoas pela questão profissional, tem jovens também, tem filhos de chineses, todo mundo é brasileiro, quem tem algum tipo de perfil assim?
2: Que não tem um perfil assim muito definido ou muito nichado, né? Tem muitas pessoas que procuram estudar chinês por conta dos negócios, do trabalho, né? Da carreira. Tem muitos jovens, pessoas interessadas na cultura, pessoas que assistem séries chinesas e aí querem estudar. E temos alunos de todas as idades, assim, desde jovens adolescentes até idosos. Então, um público bem variado e com diferentes tipos de interesses. E tem também, não são só brasileiros, né? Claro, tem brasileiros, mas descendentes de chineses. Tem alguns, sim, que procuram o instituto, procuram as aulas de chinês para aprender a escrever os caracteres, porque às vezes em casa aprende a língua falada, o mandarim ou um outro dialeto, mas não sabem escrever, enfim. Ou mesmo nem falam em casa, mas são descendentes e querem aprender, então tem de tudo um pouco.
1: Como é que você começa a ensinar chinês para alguém? Porque eu pensei mesmo no, sei lá, uma língua que para a gente é distante, né? Alemão, por exemplo, né? Tem mais oportunidade, tem mais referência, né? É, acho que sei lá, até sânscrito, né? As pessoas fazem yoga lá, aprendem algumas palavras de sânscrito. Agora,

0: Eu tenho a impressão de que o idioma chinês é uma coisa assim bem distante do nosso cotidiano aqui. Por onde que você começa a introduzir alguém numa língua como o chinês?
1: A gente começa pelo começo, pelos sons da língua, né, que seriam os sons do mandarim, que é o idioma oficial da República Popular da China. A gente aprende esses sons usando um sistema, que é um sistema fonético internacional, que é o pinyin, que são as letras, né, do alfabeto, do nosso alfabeto, mas adaptadas para representar os sons do idioma mandarim. Então, a gente precisa aprender, dominar esses sons, né, os tons, que o chinês é uma língua tonal, e a escrita chinesa, os caracteres, né? A gente começa geralmente pelos traços, que são as unidades mais básicas da escrita, e a partir desses traços, tem traços bem simples e traços compostos, mais elaborados, mas a partir deles a gente forma então os caracteres, os caracteres mais simples, os caracteres compostos também, né, que ou seja, são caracteres formados por um radical de significado e algum outro componente, né, às vezes dois ou mais componentes dentro do mesmo caractere, como se fosse um quebra-cabeça. A gente consegue montar esses caracteres. Então, começa de pequenas unidades e montando esses blocos, tanto na parte de fonética quanto na parte da escrita, para que o aluno tenha uma base, para que ele possa aprender o idioma, aprender o vocabulário, a montar as frases, a se comunicar, seja de maneira escrita ou oral, de uma forma bem embasada.
0: Pensando assim nas diferenças culturais em aula, né? Quer dizer, tem algum tipo de aula de etiqueta que você dá para os alunos? Que tipos de. Pode dar uns exemplos assim, de orientação que você dá, por exemplo, para lidar com diferenças culturais, diferenças de práticas ou de linguagem?
1: Acho que a aula de língua, né, de qualquer língua, ela deve envolver os elementos culturais, né, daquela cultura que você está ensinando. E isso está muito presente, né, na língua chinesa. A cultura está muito arraigada mesmo, né, e deve estar no ensino. Então, nas aulas, tem diversas situações que a gente vai colocar cultura. Por exemplo, no básico 1, né, que é o nível iniciante, nós vamos aprender a nos apresentar, de repente ter um nome em chinês, né? Ganhar um nome em chinês. E aí a gente então ensina como que é um nome chinês, que ele é formado por dois ou três caracteres, geralmente. É claro que tem exceções, mas em geral são nomes com dois ou três caracteres. O primeiro caractere sempre é o sobrenome, né, da pessoa. E um dado cultural muito importante é que os chineses, eles usam o sobrenome mais um nome de tratamento para se referir às pessoas, né? Para conversar, né, com as pessoas, que a gente não tem muita intimidade, a gente vai usar o sobrenome e um nome de tratamento ou cargo daquela pessoa, né? Por exemplo, meu sobrenome em chinês é Ru e eu sou professora, Lao Shi. Então, as pessoas que não têm muita intimidade comigo vão poder me chamar de Ru Lao Shi, professora Ru, professora e o meu sobrenome chinês. Isso é um dado da cultura que tem uma diferença, né, com o Brasil, um pouquinho, né, que a gente usa geralmente o nome da pessoa para se referir, né? Então, eu chamo você de Pablo, você me chama de Verena, a gente não usa o sobrenome nosso para chamar outra pessoa, né? Geralmente. Claro que temos também casos no Brasil que a gente usa, né? O próprio professor Paulino, nosso diretor do Instituto Confúcio, né? O nome dele é Luiz Antônio Paulino, mas nós chamamos ele de professor Paulino. Isso é um ponto, né, do nome. Mas quando a gente vai ensinar os números, nós vamos trazer a parte de uma cultura dos números que por exemplo, e está muito ligada ao som, né, das palavras em chinês, que é uma brincadeira que o chinês, um jogo que o chinês usa, né, na sua língua. Por exemplo, o número 4, si, em chinês, tem um som parecido com a palavra morte, si. Então, si é 4, si é morte. Então, 4 é um número do azar, ou um número que não é bom. Então, em alguns locais, mais antigamente, hoje acho que já mudou bastante isso, mas em muitos locais na China não tinha o quarto andar, né? Não vai ter a poltrona número 4 no avião, ou a fileira 4, enfim. E tem também o número da sorte para os chineses, que é o 8, né? Que se pronuncia pá, porque o som de pá, 8, é parecido com o som da palavra prosperar, que é fa, cai, fa, esse fa e pá. Então, os chineses gostam do 8, tanto que as Olimpíadas de Pequim, né, foi em 2008 e começou no dia 8 de agosto de 2008 às 8h08 da
0: Nossa,
1: noite.
0: é um estado laico, mas supersticioso, né?
1: Sim, e muitas outras questões aí que estão envolvidas, né? De etiqueta, por exemplo, quando você recebe um chinês, como que você convida ele para entrar e convida ele para sentar, e aí oferece chá, enfim. N coisas, N coisas.
0: Agora vamos escutar a nossa reportagem deste episódio, produzida pela nossa colega Marisa Sei, da Rádio Unesp.
2: Em 2025, Brasil e China celebraram 50 anos de relacionamento diplomático bilateral. E há mais de 15 anos, a China ocupa a posição de principal parceiro comercial do Brasil. Mas a relação entre os dois países pode ser pensada para além do comércio e desses 50 anos de história. Na década de 1950, o sociólogo pernambucano Gilberto Freire amadureceu o conceito de uma China tropical. Em seus ensaios e conferências da época, que mais tarde foram reunidos no livro de mesmo nome, China Tropical, ele defende que elementos da cultura chinesa e de outras tradições orientais ajudaram a moldar a sociedade brasileira. Com isso, Freire questiona a visão tradicional de que o Brasil foi influenciado apenas pela Europa. Para entender essa ideia e sua relação com os debates atuais sobre intercâmbio cultural e potências econômicas, conversamos com a historiadora Maria Lúcia Palhares Burke, biógrafa de Gilberto Freire e pesquisadora associada do Centro de Estudos Latino-Americanos na Universidade de Cambridge, na Inglaterra. Segundo a pesquisadora, a noção de uma presença oriental no Brasil já estava presente nos primeiros trabalhos do autor, antes de ele formular o conceito de uma China tropical.
3: Desde Casagrande e Senzala, Freire defendia a ideia de que o Brasil foi formado a partir de uma matriz marcada por influências orientais. Para ele, a orientalidade e aquilo que chamava de amouriscamento, ou seja, a presença de heranças mouras e islâmicas na cultura ibérica e brasileira, ocupavam um lugar central na constituição da sociedade colonial. Havia no Brasil, segundo ele, algo como um prolongamento cultural do Oriente nos trópicos. E isso aparecia não apenas nos objetos, na arquitetura ou nos costumes, mas também nos valores, na sensibilidade e no modo de encarar a vida. Na visão de Freire, a influência oriental chegara ao Brasil por dois caminhos principais. O primeiro era Portugal. Afinal, os portugueses haviam convivido durante séculos, 8 séculos, com a presença islâmica na Península Ibérica. Da culinária à linguagem, das técnicas agrícolas aos conhecimentos médicos, muita coisa fora incorporada pelos portugueses e, posteriormente, trazida para o Brasil. O segundo caminho eram as próprias conexões ultramarinas portuguesas. Os portugueses haviam funcionado como mediadores entre o Oriente e o Ocidente.
2: Quando os navios portugueses começaram a viajar para a Ásia, trouxeram hábitos e produtos da China e da Índia. Foi assim que a seda, as porcelanas e até o costume de tomar chá chegaram ao dia a dia dos engenhos brasileiros. Mas para Freire, essa herança não ficou presa nos objetos. Ela moldou o próprio jeito de ser do brasileiro.
3: Curiosamente, apesar de ter visitado diversas possessões ultramarinas portuguesas, Freire nunca esteve em Macau, o principal enclave português na China. Mas ele encontrou, no entanto, ainda quando jovem, estudante da Columbia University, muitos estudantes chineses. E data dessa época, segundo ele diz, o início de sua admiração por essa, palavras dele, mocidade honesta, estudiosa e lúcida, e pela cultura, o espírito e a civilização chinesa que eles representavam. Talvez por isso possamos dizer que a visão de Freire da China formou-se não a partir de pesquisas especializadas, mas a partir de circunstâncias históricas mais amplas. Freire era um observador atento da política internacional e acompanhava de perto os grandes acontecimentos de seu tempo. É bastante provável que acompanhasse, por exemplo, as profundas transformações que estavam ocorrendo tanto na China quanto na União Soviética nas décadas de 1930 e 40. Isso aparece com clareza em observações feitas por Freire em 1944, nas aulas que ele deu na Universidade Indiana e que foram publicadas no ano seguinte em Brazil and Interpretation. Pela primeira vez, a China surge ali não apenas como uma civilização antiga ou uma fonte de influências culturais, mas como uma das grandes forças do futuro. Ao lado da Rússia, a China aparece como um dos grandes espaços civilizatórios, capazes de desempenhar um papel decisivo na configuração do mundo que emergia da Segunda Guerra Mundial. As comparações que Freire estabelece entre China, Rússia e Brasil são particularmente reveladoras. O que o interessa não é apenas o tamanho territorial desses países, mas sua capacidade histórica de integrar diferenças. Em sua interpretação, tratava-se de sociedades continentais que, apesar de suas enormes diversidades internas, haviam demonstrado uma extraordinária capacidade de acomodar, absorver e amalgamar povos, culturas e religiões distintas. De certo modo, podemos dizer que Freire também procurava provincializar o Ocidente. Muito antes de isso se tornar um tema importante nas ciências sociais, ele insistia que não fazia sentido explicar o mundo inteiro apenas a partir da experiência europeia. Da medicina à sociologia, ele defendia a necessidade de tropicalizar conceitos e teorias. Claro que muitos dos estereótipos presentes em sua obra refletem as limitações de sua época. E lembremos que Freire também era filho de seu tempo. Mas esses estereótipos não eram o centro de seu projeto intelectual. O centro era outro: mostrar que a história do Brasil não podia ser compreendida apenas olhando para a Europa. A ideia de uma China tropical não surgiu, portanto, do nada. Ela foi o resultado de uma vida inteira pensando o Brasil como um lugar onde Oriente e Ocidente não apenas se encontraram, mas se misturaram de forma singular.
2: Gilberto Freire resgata ainda um episódio histórico pouco lembrado, a proposta de igualdade racial defendida pelo Japão e apoiada pela China em 1919, na Conferência de Paz de Paris. O projeto acabou derrubado pelos Estados Unidos e pelo Império Britânico. Ao trazer esse fato para o livro, Freire mostra que a China era uma peça-chave para pensar um mundo menos centrado na Europa e na América do Norte. Na década de 1950, essa visão ganha o nome que dá título ao livro, A China Tropical. A República Popular da China tinha acabado de nascer e o Brasil vivia um momento de crescimento econômico. Freire enxergava os dois países como sociedades em ascensão, Nesse contexto, o sociólogo usou o conceito para rebater o que considerava uma arrogância norte-americana. Para Freire, os Estados Unidos tentavam impor uma liderança absoluta sobre a cultura e os valores, enquanto enxergavam a América Latina com preconceito e o Oriente como um mero espectador da história. Contra esse pensamento, Freire defendia que a China moderna e o Brasil compartilhavam uma virtude rara: a aptidão para conciliar antagonismos, unindo tecnologia e tradição sem perder a própria identidade.
3: Freire não imaginava o Brasil como uma cópia da China. Tampouco pensava em uma liderança fundada na força militar ou na dominação econômica. O que ele tinha em mente era algo muito mais ambicioso: uma liderança de natureza propriamente civilizacional. O Brasil, segundo Freire, poderia afirmar-se como uma grande sociedade tropical, mestiça e culturalmente plural, capaz de demonstrar que desenvolvimento e tradição não precisavam ser incompatíveis, que modernidade e identidade poderiam caminhar juntas e que a convivência entre diferentes povos e culturas podia constituir uma fonte de vitalidade e não de conflito. Em certo sentido, portanto, tanto a China quanto o Brasil representavam, para Freire, alternativas aos modelos dominantes do Ocidente. Ambos os países lhe pareciam capazes de demonstrar ao mundo que existiam outros caminhos para a modernidade. Por isso, a liderança que ele imaginava para esses países era menos uma forma de hegemonia do que a capacidade de oferecer exemplos históricos de convivência entre diferenças, de conciliação entre tradição e progresso e, sobretudo, de uma visão mais plural e menos hierárquica das relações internacionais. Talvez seja por isso que, ao se referir ao Brasil como a China tropical, Freire estivesse menos estabelecendo uma comparação entre as duas sociedades tal como elas se apresentavam em sua época, do que formulando uma expectativa para o futuro. Vista retrospectivamente, essa intuição freiriana revela um aspecto particularmente interessante do seu pensamento. Ao aproximar Brasil e China, Freire antecipava, em termos culturais e civilizacionais, a crescente importância que sociedades não ocidentais viriam ou poderiam vir a adquirir nas décadas seguintes. Mais do que uma simples analogia, a ideia do Brasil como a China tropical expressava a esperança de que o futuro da modernidade pudesse ser mais plural do que supunham as narrativas dominantes do Ocidente, e de que esses dois países, China e Brasil, pudessem contribuir decisivamente para a construção de um mundo mais diverso e de uma convivência mais equilibrada entre diferentes civilizações.
2: A ideia era mostrar que era possível se desenvolver na tecnologia e na indústria sem abrir mão da própria identidade histórica e da mistura de culturas. Marisa Sei, da Rádio Nesp FM, para o podcast Conexão China.
4: Espero que você tenha gostado deste quarto episódio. Se esta é a primeira vez que você nos escuta, te convido a ouvir os 3 episódios anteriores. Até a próxima!
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2: 20 horas e 59 minutos.
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4: Olá! A Unesp FM apresenta Brasil Instrumental, a competente e inspirada produção dos nossos compositores. Uma hora de música instrumental brasileira para você. Passam hoje por aqui Paloma Pitaia, Diogo Gomes, Guegué Medeiros e Salomão Soares, Hamilson Godói, Zé Nogueira e Arthur Dutra, Henrique Mota Trio e muito mais. Chega às plataformas o single Gaba, tema que anuncia o lançamento do primeiro álbum da parceria de Igor Souza, violão sete cordas, e Ian Cury, bandolim dez cordas, dois dos principais representantes da nova geração da música instrumental brasileira. Gaba é um dos seis temas de Ian Cury incluídos no álbum. Já Igor Souza assina Baião Cansado, que também faz parte do inédito Novos Caminhos, a ser lançado em breve pela gravadora Biscoito Fino. Gravado em São Paulo e no Rio de Janeiro, o álbum reúne composições autorais e releituras que exploram o diálogo entre o bandolim de 10 cordas e o violão de 7 cordas, transitando entre tradição, improvisação e liberdade criativa. Vamos ouvir Gaba.